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0: Horas 26 minutos.
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3: 20 horas, 47 minutos.
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1: 21 horas.
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1: 21 horas 22 minutos.

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3: 21 horas 48 minutos.
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2: 22 horas, 45 minutos.

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2: 23 horas e 1 minuto.
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1: 23 horas e 22 minutos.
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0: 23:29.
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10: Três horas, 46 minutos.
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1: 00:22.
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0: meia-noite, 42 minutos.
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0: 1:14.
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0: 1h49.
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0: 1:56.
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1: 1:58.
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2: Duas horas.
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0: 2:29.
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0: 2:45.
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2: Quatro horas.
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0: 4:06.
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0: 4:33.
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0: 4:56.
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Leandro e Leonardo aqui no Café Sertanejo. Contradições. 5:02. Bom dia, tô chegando para dar sequência aqui no Café Sertanejo, nesta manhã de segunda-feira, 27 de julho.

0: e Zé da Estrada, Peão de Ouro, essa de 1961. Essa música conta a trajetória de um grande peão de rodeio, reconhecido por sua coragem, habilidade e domínio diante dos animais mais difíceis. Como o autêntico estilo sertanejo da dupla, Peão de Ouro tornou-se uma homenagem à tradição dos rodeios e à bravura do homem do campo. Fechou a nossa sequência, são 5 horas e 17 minutos. A gente vai pro nosso rápido intervalo, daqui a pouco tem Zé Tapera e Teodoro para abrir mais uma sequência aqui do nosso café. Nesse início de manhã de segunda-feira, começando mais uma semana, uma rápida pausa.
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14: Dia, compadre.
15: Dia.
14: É, compadre, mas hoje eu tive um tempinho pra visitar o senhor, viu, senhor?
15: É, velho.
14: A gente anda muito tarefado, né? Quase não dá tempo de visitar os compadres, mas hoje eu arrumei um tempo pra vir aqui.
15: Satisfação minha.
14: Como é que anda as coisas por aqui, compadre?
15: Tá bom, mais ou menos, mais ou menos.
14: Olha lá, pra mim não anda muito bom, não, pai.
15: Tá, não.
14: Pois é, o trem pra lá anda meio feio.
15: Tá ruim.
14: É, o senhor sabe que... Eu sei lá, compadre, mas... Eu até vim aqui, acho meio sem jeito falar com o senhor, mas precisa vir.
15: E qual que é seu gaio?
14: É o seguinte, compadre, eu queria saber se o senhor pode emprestar 2.000 conto pra mim.
15: 2.000?
14: Sim.
15: 2.000?
14: Eu preciso de 2.000.
15: É, bom... Acontece, compadre, que eu também tenho umas contas pra pagar, sabe?
14: É, compadre, mas dependendo da data que o senhor tem o vencimento, eu trago pro senhor de volta.
15: Daqui pra uns 30 dias eu vou precisar desse dinheiro.
14: Se o senhor me emprestar, eu pago o senhor com 15.
15: Com 15?
14: 15 dias.
15: É, então eu empresto.
14: Ei, compadre, se o senhor me quebrar, vou ficar devendo obrigação pro senhor.
15: Ô, mulher, pega esses 2.000 que tá no fundo do baú, traz aqui pro compadre pra desapertar ele.
14: Ei, compadre, só o senhor mesmo vai fazer uma coisa dessa pra mim, viu?
15: Mas olha aqui, eu espero no máximo 30. 30 dias.
14: Mas eu pago com 15, compadre.
15: Paga?
14: Olha, daqui a 15 dias eu tô aqui.
15: Tá.
14: Eu sabia que o senhor quebrar meu galho, compadre. Obrigado. Daqui a 15 eu tô aqui de novo.

0: Como é que vai, compadre?
1: Eu vou indo mais ou menos.
0: É, eu também tô mais ou menos, porque os 2.000 contos que o senhor emprestou de mim lá em casa, tá fazendo farta.
1: Eu não tô entendendo o que o senhor tá falando, compadre.
0: É, quando a gente deve, a gente não entende com facilidade mesmo, né, compadre? Mas aquele 2.000 contos que o senhor me emprestou, eu falei que eu esperava 30 dias. O senhor falou, não, com 15 eu pago. Já tá com 40 e o senhor até agora não se explicou.
1: Aí eu vou dizer uma verdade pro senhor. De tanto que eu já emprestei pra tanta gente que eu tô devendo, que eu nem lembro mais desse negócio.
0: É, mas carece de lembrar, porque 2.000 contos são 2.000 contos, faz farta, né, compadre?
1: O senhor quer saber de uma coisa? O senhor tá falando é muita besteira na porta da minha casa.
0: Compadre, o senhor tá aqui, né, que eu volte a pé pra Minas Gerais? Não dá.
1: Olha, compadre, se o senhor não for embora daqui, eu ainda vou te cortar de chicote.
0: Não. Violência, não. Não precisa cortar de chicote, não. Eu volto a pé, mas panhar não panho. E quer saber de uma coisa? Esses 2.000 cruzeiros ficam desmolhos.

0: 5h24.
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0: Um dos grandes clássicos românticos de Alain e Aladim, lá de 1987. Felicidade e amor. 5h31, fechando aqui a nossa super sequência, Léo Canhoto e Robertinho, com Pedro Querosene. Ainda teve aqui Dinheiro Emprestado com Zé Tapera e Teodoro. Tem participações já aqui no nosso WhatsApp. Bom dia aqui para Rosane e o Valdir, ali na Zona Leste, tomando já aquele chimarrão. Uma semana abençoada para vocês também. Bom dia para Margarete. Valeu pela mensagem, pelo carinho. Boa semana para você. Alô, Mike Sandes. Bom dia, bom dia. Mike Sandes chegou mais cedo que eu hoje. Boa semana, bom trabalho, tamo junto. Alô, Marlon Binotti. Bom dia, bom dia. Abraço para Lilian Binotti, família Binotti, acompanhando a programação aqui do Café. Uma excelente semana para vocês também. 669-9675-0551. Você pode também deixar aqui o seu bom dia, registrando onde que você está acompanhando a nossa programação. Nesse início de manhã de segunda-feira, a gente volta já já. Beijão aqui para Marlene Faganelli, também tá ligada com a gente, nossa fã.
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0: Vieira e Vieirinha, Rio Preto, 5 horas e 47 minutos. 13 minutos faltando aqui para as 6 da manhã. Fechamos mais uma sequência. Teve aqui ainda o Goiânia e Paranaense, o Peso da Solidão. Ainda que o João Mulato e o Douradinho, Ilusão de uma Vida, Peão Dourado e Mulato, Lamento de um Boia Fria. Essa foi a nossa primeira. Nesse início de manhã de segunda-feira, céu aberto, temperatura agora de 20 graus na capital do agro. Vou passar aqui, vou dar um bom dia pro Marcelo. É o Marcelo Deodato lá do Jardim Primavera, registrando aqui a sua audiência também. Bom dia para você que tá aí já acordado desde mais cedo acompanhando o nosso programa, para você que tá levantando agora, colocou aquela água para ferver, vai preparar aquele cafezinho ou tá preparando aquele mate. Bom dia aos nossos fãs da rodagem, levando a gente na boleia do caminhão, aqui nas rodovias do norte de Mato Grosso. Bom dia aos motoristas de aplicativo, aos taxistas. Bom dia para você que tá aí na caminhada, ouvindo a gente pelo fone de ouvido. Bom dia a você, fã nos sítios, chácaras, fazendas, nos ranchos. Galera do agro, nos ouvindo, acompanhando a melhor programação sertaneja do Rádio Sorrisense. Uma rápida pausa.
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0: Essa lá do início da década de 2000, pra matar saudades do jeito que a moçada gosta, com Zezé de Camargo e Luciano, pra fechar a segunda hora aqui do nosso café. Deixa eu dar um bom dia aqui pra Nenzinha e as meninas ali, super poderosas ali da escola Valdir Leite. Walter Leite. É isso, né, Nenzinha? Todo mundo por aí hoje só o pó da gaita. Depois do show de ontem. Ontem teve showzão do Luan Santana, né? Pra fechar o evento, né? O GAF. Bom dia, Mikael Richard. Um abraço pra você, boa semana. Bom dia, bom dia. Vamos girar aqui a hora.
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5: 6:05, bom dia, é manhã de segunda-feira, 27 de julho de 2026, está começando mais uma semana. Aliás, como é que foi seu fim de semana? Foi tudo tranquilo? Hoje, dia 27, comemora-se o dia do motociclista, é dia do pediatra, também é dia de São Pantaleão de Nicomédia. É dia mundial de conscientização ao combate ao câncer de cabeça e pescoço. E hoje também é dia nacional da prevenção de acidente do trabalho. Nesse momento, 20 graus marcando na capital do agro. Até às 6:30, vamos juntos, seguindo com o nosso Café Sertanejo. Por aqui, os Fabiano Lins, sua companhia nas madrugadas aqui da Centro América. Acordo pra sonhar.

0: Daniel, difícil não falar de amor. Chitãozinho, Chororó, saudade da minha terra. Ataíde Alexandre, acordo pra sonhar. Essa foi a primeira, abrindo a última meia hora aqui do nosso café. Bom dia pra Cleonice, tá aqui ligada, acompanhando o nosso programa no Jardim dos IPs. Tá chegando aquela mensagem de otimismo e reflexão. É hora do Pense Nisso.
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3: Por que os cães vivem menos? Você já se perguntou por que os cães vivem menos que as pessoas? O veterinário Jorge encontrou esta resposta num dia de trabalho, quando conheceu Pedro, um garotinho de 6 anos de idade. Jorge foi chamado para examinar um cão de 13 anos de vida, chamado Batuta. A família esperava por um milagre. O veterinário examinou Batuta e descobriu que o animalzinho já estava muito mal e que nada poderia ser feito. O cão foi cercado pela família. O menino Pedro parecia tão calmo, acariciando o cãozinho pela última vez. Jorge se perguntava se a criança entendia o que estava acontecendo. Em poucos minutos, Batuta caiu pacificamente dormindo para nunca mais acordar. O garotinho parecia aceitar sem dificuldade. A mãe perguntava: por que a vida dos cães é mais curta do que a dos seres humanos? Pedro disse: eu sei por quê. A explicação do menino mudou a maneira de ver a vida de todos à sua volta. Ele disse: a gente vem ao mundo para aprender a viver uma boa vida, como amar aos outros o tempo todo e ser uma boa pessoa, né? Como os cães já nascem sabendo fazer tudo isso, eles não têm que viver por tanto tempo como nós, entendeu? Aquela resposta trouxe um nó na garganta. E é verdade, faz todo sentido. Se observássemos melhor os cães, nós, seres humanos, aprenderíamos muito com eles. Talvez, quando nossa família chegasse em casa, passaríamos a correr até a porta para cumprimentá-la. Não seríamos indiferentes com sua chegada. Também não perderíamos uma oportunidade de passear com quem amamos. Assim como os cães, permita que a experiência do ar fresco e do vento no seu rosto seja de puro êxtase. Tire cochilos e alongue-se antes de se levantar. Separe um tempo para correr e brincar. Seus filhos e netos vão gostar muito disso. Aprenda com os cães. Evite morder quando apenas um rosnado seria suficiente. Uma atitude precipitada pode provocar feridas, dores e deixar marcas. Quando o clima estiver muito quente, faça como os cães. Beba muita água e deite-se na sombra de uma árvore. Quando você estiver feliz, dance movendo todo o seu corpo. Não desista dos seus sonhos. Se o que você quer está enterrado, cave até encontrar. Ah, e seja fiel. Independente da situação. Quando alguém estiver num mau dia, fique em silêncio. Sente-se próximo e suavemente faça-o sentir que você está ali. Pode ter certeza, a sua companhia fará toda a diferença. Pense nisso, mas pense agora.

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6h28, vamos fechar aqui o nosso café sertanejo. O café volta amanhã, na terça-feira, às 5 da madrugada. Aliás, às 4 da madruga. Já já tem a primeira página estadual direto da capital Cuiabá, com toda a nossa equipe de jornalismo. 7 horas tem primeira página local aqui com a Tamara Figueiredo e a Beatriz Schiffer. Às 8 eu tô de volta com o Manhã 89. Eu te espero até.

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5: Segunda-feira, 27 de julho de 2026. Ouça os destaques da edição de hoje. Homenagens a São Cristóvão reúnem motoristas e caminhoneiros em várias cidades de Mato Grosso.
6: Governo federal prorroga subsídio da gasolina e mantém desconto por mais 30 dias.
5: Colíder é a primeira cidade do estado a receber projeto aéreo para atendimento de neurocirurgia de urgência.
6: INSS realiza mutirão de perícias médicas em Cuiabá até 7 de agosto. Essas e outras informações a partir de agora no Primeira Página.
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5: Olá, ouvinte, um bom dia, uma excelente semana para você. Obrigado por confiar no nosso trabalho, no nosso jornalismo. Na capital do estado, 23 graus a temperatura agora, máxima que hoje pode alcançar os 36, 37. Ontem, Yasmin Oliveira, já te dando um bom dia, minha amiga, tivemos recorde de calor aqui em Cuiabá, atingindo os 38,6 graus. Bem-vinda.
6: Bom dia, Cleto Kipper. Bom dia para você, ouvinte, também. Você que passou aquele calor ontem aqui na região metropolitana. Um dia muito quente ontem, hein, Cleto? E aí não é de se estranhar que nós tivéssemos esse recorde de calor. E que hoje, infelizmente, seja um dia de mais um dia quente aqui na região metropolitana. Para quem gosta de calor, o tempo tá ideal.
5: Pois é, parece que a temperatura vai ser semelhante com a de ontem. Então vamos monitorar. O assunto é bem sério, né, Yasmin? Porque essas altas temperaturas exigem cuidados, principalmente com as pessoas mais vulneráveis. E aí a gente está falando de crianças e também idosos. 6h33, falar um pouquinho do dia de hoje na história, 27 de julho. Hoje celebramos o dia do pediatra. Uma data especial para homenagear estes profissionais dedicados a cuidar da saúde, do crescimento, do desenvolvimento dos nossos filhos, sendo um pilar de apoio e orientação para as famílias desde os primeiros dias de vida. Você sabe, Yasmin, que o pediatra vai muito além da medicina. O pediatra também é o psicólogo ali do pai e da mãe, porque já tem o conhecimento e também usa esse conhecimento para acalmar a rotina.
6: Pais de primeira viagem. Você, Cleto, foi um pai de primeira viagem. Conversou muito com a pediatra do João?
5: Nossa, ela ajudava demais. Assim, não, fica tranquilo, é assim mesmo. E aí a gente vai vencendo fase por fase.
6: Fase por fase. Um dia por vez, né? Hoje, 27 de julho, nós também celebramos o dia do motociclista. Uma homenagem a esses profissionais e condutores que utilizam a moto como meio de transporte ou ferramenta de trabalho diária, enfrentando o corre-corre das ruas e merecendo todo o respeito e atenção no trânsito. Também relembramos hoje um grande marco da medicina e da ciência mundial. Neste dia, em 1921, os pesquisadores canadenses, o Frederick e Charles Best, isolaram com sucesso a insulina pela primeira vez, uma descoberta revolucionária que salvou e continua salvando milhões de vidas de pessoas com diabetes em todo o mundo. Que a sua segunda-feira seja de muito respeito e de gratidão. Excelente início de semana para você.
5: 6h35, já de olho no trânsito, para trazer prestação de serviço. As entradas da cidade da Grande Cuiabá estão tranquilas. O único ponto que está congestionado nesse momento é a Rodovia dos Imigrantes, aquela região quase chegando ali no Trevo do Lagarto também. Então, para quem está passando pela Imigrantes, um trânsito lento. E dentro da cidade, Stephanie Gomes, bom dia, bem-vinda, boa semana para você.
8: Muito bom dia, Cleto, bom dia, Yasmin. Uma ótima semana para a gente e a todos os nossos ouvintes. Esse trânsito ele começa bem tranquilo, mas a movimentação ela deve mudar um pouco, principalmente dentro da cidade. Agora eu falo ali na rua Professor Pedro Gardes e entre Almeida de Mendonça, essas ruas estarão com interdição parcial. Então essa movimentação pode mudar nessas ruas que eu acabei de falar. E por que isso? Hoje estará sendo feita essa recomposição de calçadas pela concessionária Águas Cuiabá. Por isso, teremos interdição parcial nessas ruas e também teremos interdição no bairro Pedregal, na Rua Marília, entre a Rua Formosa e a Rua G. Eu aproveito para falar também sobre o trânsito na 8 de abril, que ele segue fluindo sem muita lentidão até agora. E antes de finalizar o nosso giro no trânsito também, eu falo agora da Avenida República do Líbano, ali bem próximo da rodoviária central de Cuiabá, onde a movimentação segue bem tranquila, sem um fluxo maior de veículos, mas é claro, essa movimentação vai mudando no decorrer das horas. Eu volto aí nos estúdios.
6: Obrigada, Stephanie, pelas informações. Ainda falando sobre trânsito, motoristas enfrentaram um longo congestionamento na BR-364 em Jaciara, depois de um acidente envolver três veículos. A batida aconteceu na manhã de ontem, domingo, lá no quilômetro 275 na rodovia, mobilizou equipes de resgate da concessionária Nova Rota do Oeste. A colisão envolveu um carro, uma carreta tanque e um caminhão carregado com limão. Com impacto, o caminhão tombou sobre a pista no sentido Cuiabá-Rondonópolis, enquanto o carro foi arremessado para fora da rodovia. A carreta que transportava óleo vegetal não teve vazamento da carga, segundo a concessionária. O trânsito ficou em sistema de pare e siga por algumas horas, até a retirada do caminhão e a liberação total da pista. Uma pessoa ficou ferida e foi socorrida pelas equipes de resgate. As causas do acidente ainda serão investigadas.
5: Quem vai passar por Sinop, norte do estado, pela 163, deve ficar atento à mudança no trânsito a partir de hoje, 9 horas da manhã. É que o fluxo de veículos vai ser alterado num trecho de 8 quilômetros, entre os quilômetros 805 e 813, no sentido Sorriso, para obras de recuperação da rodovia. Durante os trabalhos, a pista atual vai ficar interditada e o trânsito será desviado para a pista nova, que vai operar em mão dupla. A concessionária pede que os motoristas redobrem a atenção. A medida tem como objetivo garantir a segurança de quem passa pela rodovia e também dos trabalhadores que atuam na obra.
6: Ainda sobre trânsito, vamos falar aqui sobre o valor da gasolina, porque teve anúncio do governo federal.
5: Pois é, a medida mantém o desconto para evitar um aumento imediato nas bombas diante da alta do preço do petróleo no mercado internacional. Esse subsídio, Yasmin, foi prorrogado por mais um mês. O benefício está em vigor desde maio, também segue valendo para o diesel, com um subsídio de R$ 1,12 por litro. Em Cuiabá, o preço médio da gasolina está em R$ 6,74 por litro. Já o etanol tem um preço médio de R$ 3,75, dá R$ 3,00 de diferença, tá gente? De um combustível para o outro, o etanol é o mais barato entre as capitais pesquisadas aqui na capital Cuiabá. Para quem vai abastecer, vale a pena pesquisar os preços antes de escolher o posto que você vai abastecer o seu veículo.
6: 6h39. E o fim de semana foi de fé e tradição para motoristas e caminhoneiros em Mato Grosso. A carreata em homenagem a São Cristóvão reuniu centenas de fiéis. Isso em Sorriso, Sinop, também em Rondonópolis. E o Alex Bettinardi vai contar pra gente como que foi por lá na região sudeste. Bom dia, bem-vindo, Alex.
9: Olá, bom dia Yasmin, bom dia Cleto e a todos que nos acompanham. A 46ª Festa de São Cristóvão movimentou Rondonópolis nesse fim de semana. Centenas de motoristas, caminhoneiros e fiéis participaram da tradicional carreata que percorreu as principais ruas da cidade até a comunidade São Cristóvão, no bairro Copalis. No local, os veículos receberam a bênção, os participantes acompanharam a programação religiosa, que também contou com o almoço em sistema drive-thru. O trajeto foi acompanhado por agentes de trânsito, pela Polícia Militar, pela Polícia Rodoviária Federal, para garantir a segurança dos participantes. E as homenagens ao padroeiro dos motoristas, Yasmin, continuam em Mato Grosso, viu? No próximo dia 9 de agosto, Cuiabá recebe a procissão motorizada de São Cristóvão dentro da programação do Mato Grosso Agro Festival. A concentração será no Parque das Águas, com destino ao Parque Novo Mato Grosso. No local haverá a tradicional bênção dos veículos e a missa campal dos carreteiros, reunindo motoristas, caminhoneiros, transportadores, famílias e fiéis. Volto com vocês aí no estúdio. Boa semana pra gente.
10: Valeu, Alex Bettinardi. Bom jornal local aí na região sudeste daqui a pouquinho. Vamos para Sorriso? Por lá também teve, né, essa bênção de São Cristóvão, homenagens a São Cristóvão. Vou aproveitar para perguntar isso também para a Beatriz Schaeffer, que vai trazer uma outra notícia. Colíder foi escolhida como a primeira cidade de Mato Grosso para receber um projeto piloto de neurocirurgiões no ar. Beatriz Schaeffer, boa semana para você. A notícia está contigo.
11: Muito bom dia, Cleto. Bom dia, ouvintes. Exatamente. Aqui em Sorriso também teve a festa, né? Do colono e do motorista. Muita gente reunida através da fé, através da tradição. Foi uma festividade linda, seguida da bênção dos veículos, logo após a Santa Missa, churrasco, matinê dançante. Foi um dia muito bonito. Agora a gente volta a falar de saúde. A iniciativa quer reduzir o tempo de atendimento a pacientes com AVC, traumatismo craniano, lesões na coluna e outras emergências neurológicas. O projeto foi apresentado no Hospital Santa Inês e prevê o deslocamento de uma equipe de neurocirurgiões em uma aeronave preparada para atender casos de alta complexidade em diferentes regiões aqui do estado. A equipe ficará baseada em Cuiabá e será acionada sempre que houver necessidade de cirurgia de urgência, reduzindo o tempo de espera e também por transferências e aumentando a chance de recuperação dos pacientes. Segundo os idealizadores, a rapidez entre o acidente e a cirurgia pode ser decisiva para salvar vidas, principalmente em um estado com distância entre os municípios, como é o nosso. Nessa fase inicial, o Colíder também começou a avaliar pacientes que aguardam atendimento especializado na área da coluna. A expectativa é que, após a implantação e possível contratação pelo governo do estado, o serviço seja ampliado para beneficiar pacientes em diversas regiões de Mato Grosso. Com essas informações, eu me despeço, desejando uma excelente semana a todos.
12: Muito bem, Beatriz, obrigado pelas suas informações. A gente aproveita também para
10: continuidade num assunto, Yasmin, que a gente está acompanhando, que é sobre o Anuário da Segurança Pública divulgado na semana passada, né?
6: Pois é, Cleto, aí nesse documento foi divulgado que Mato Grosso tem a terceira maior taxa de injúria racial do país. O dado acende um alerta sobre casos de discriminação aqui no estado. O levantamento mostra que esse tipo de crime tem crescido e afeta diretamente a população negra. Que tristeza nós termos esse dado, né? Terceira maior taxa de injúria racial do país. A injúria racial acontece quando há ofensa à dignidade de uma pessoa com base em sua raça ou sua cor.
10: Especialistas apontam que esse aumento pode estar ligado à maior denúncia e conscientização. Mesmo assim, o número reforça a necessidade de ações de combate ao racismo. A orientação é que vítimas procurem a polícia, façam a ocorrência. Denúncias também podem ser feitas pelos canais oficiais para ajudar na punição e na prevenção desses crimes.
6: Ainda falando sobre segurança, órgãos públicos federais passam a ter que reservar pelo menos 8% das vagas em contratos de serviços terceirizados para mulheres vítimas de violência doméstica e familiar. Essa orientação ela foi publicada pelo Ministério Público do Trabalho e também incentiva que estados e municípios adotem medidas semelhantes. A regra vale para contratos de serviços como limpeza, conservação, recepção e apoio administrativo. O objetivo é ampliar as oportunidades de emprego e ajudar essas mulheres a conquistarem autonomia financeira e recomeçarem a vida com mais segurança.
10: Escuta só essa notícia. Mulheres com 18 anos ou mais já podem comprar e ter spray de pimenta para defesa pessoal. Essa lei entrou em vigor, mas o Ministério da Justiça ainda prepara as regras, tá? Para como vai ser a venda, o uso, o controle desses produtos. Para fazer a compra vai ser necessário apresentar documento com foto, comprovante de residência e certidão de antecedentes criminais. O spray deverá ser usado apenas em situação de agressão ou risco iminente. A orientação é utilizar o equipamento com responsabilidade, ficar atento às regras que ainda então vão ser publicadas. 6h45, primeira pausa. Na volta a gente fala um pouquinho de política, fim de semana de convenções partidárias aqui na capital do estado. E também vamos te contar ainda na edição de hoje da primeira mulher a pilotar uma aeronave do Ciopaer, um avião do Ciopaer, uma história muito bacana de inspiração para esse começo de semana. Nós já voltamos.
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14: 6h46.
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10: 6h49, de volta com a informação nessa segunda-feira. Uma excelente semana para você. Você que está nos acompanhando no radinho de pilha, no fone de ouvido, pelo celular. Você que está levando o filho para a escola, indo já para o trabalho. Obrigado por escolher a primeira página. Falando de política, fim de semana teve convenções partidárias na capital e a gente aproveita para trazer então informações atualizadas. O PDT, Partido Democrático Trabalhista, adiou a definição sobre o apoio à candidatura ao governo. A convenção foi realizada sábado em Cuiabá, reuniu filiados e lideranças. A sigla terá 21 candidatos para deputado estadual e 9 candidatos para deputado federal. Segue em aberta a definição sobre o nome do candidato ao Senado.
6: E já o Agir, eles fizeram a convenção deles ontem, né? Aprovaram por unanimidade o nome do sargento Laudicério Machado como candidato a governo do estado. Para completar a chapa, o partido confirmou também o empresário e produtor rural Gilberto Possamay como candidato a vice-governador. Já para o Senado Federal, as candidaturas aprovadas foram de Benigói e do professor Nelson. Além dessas, a convenção aprovou a relação de nomes que disputarão vagas na Câmara dos Deputados e também na Assembleia Legislativa.
10: Vamos falar da previsão do tempo, mudando um pouquinho de assunto. Yasmin, 23 graus agora na capital do estado, com máxima hoje de 36, pelo menos é o que aponta a meteorologia até o momento. Mas nós temos as maiores cidades, na verdade as maiores temperaturas registradas ontem em Mato Grosso. Cuiabá bateu recorde, 38,6, é o recorde do ano de maior temperatura. Mas depois tivemos Cocalinho com 38, Nova Chavantina com 37, Santo Antônio de Levergera aqui pertinho com 37, Rondonópolis também 37, e aí várias cidades aqui com a temperatura de 37 graus. Novo Santo Antônio, Porto Sibridião, Porto Estrela, Salto do Céu. Isso mostra que não foi apenas a capital que registrou temperaturas altíssimas no domingo, outras cidades do interior também.
6: Pois é, Cleta, e aí a gente olhando para esses dados aqui, nós tivemos o registro aqui do, como você disse, recorde de temperatura em Cuiabá. Então, ontem a gente alcançou os 38,6 graus e no dia 23/1, lá no começo do ano, a gente tinha tido esse recorde, né? Então, até então, a gente tinha dia 23 de janeiro e 25 de julho, também, que era no sábado, nós tivemos esse recorde. E aí no domingo ultrapassou então a temperatura que nós tínhamos, a maior alta aqui na região metropolitana, de 37,1, passou para 38,6 graus. E depois a Lohane Costa vai chegar aqui para contar para a gente, falar sobre os efeitos disso, também nas outras cidades, né? O porquê desse calor intenso. Mas uma coisa que nós precisamos cuidar muito também é com relação à baixa umidade do ar.
10: Exatamente, aqui com o aumento das doenças respiratórias nesta época do ano, especialistas fazem um alerta por risco que muita gente ainda desconhece. Doenças pneumocócicas podem causar casos graves, pneumonia bacteriana, meningite. Crianças pequenas, idosos e pessoas com a imunidade baixa estão entre os grupos vulneráveis. Nós conversamos com a doutora Adriana Ribeiro, que fala um pouquinho mais sobre isso.
14: Streptococcus pneumonia é o nome dessa bactéria que causa essas doenças. Elas podem causar pneumonia, que é infecção em toda a árvore respiratória, no pulmão, que causa uma dificuldade de respiração. A gente tem também inflamação na meninge, que é o líquido que circula aí no cérebro, né, em toda a nossa parte de tecido nervoso, causando a meningite, e elas causam otites também. Só pra gente ter uma ideia, no ano passado, mais de 31 mil pessoas, de janeiro a agosto do ano passado, morreram por pneumonia. Os óbitos causados pela meningite, a gente teve aí um acumulado desde 2010 para 2024, com mais de 23 mil óbitos já confirmados por ela. Então,
6: tá, então, a informação da doutora Adriana Ribeiro. E para reforçar a proteção, o Sistema Único de Saúde passou a oferecer em junho uma nova versão da vacina de pneumocócica. Nós falamos aqui sobre isso. O imunizante ampliou a cobertura contra os sorotipos da bactéria mais associados às formas graves da doença. A proteção que antes alcançava cerca de 3% desses sorotipos, agora, gente, chega a 77%. A médica ainda explica pra gente, dá recomendações. Doutora Adriana Ribeiro, vamos ouvir.
14: agora no momento que a gente está vivendo, né, em alguns estados aqui do Brasil, a gente tem frio, outros a gente tem um período de seca, e como que a gente consegue controlar isso? Então, quais as dicas que seriam interessantes? Ficar em lugares ventilados, se tiver com sintomas respiratórios, o ideal é usar máscara para não expor outras pessoas que estejam ao redor, lavar sempre as mãos, isso independente da época do ano, é sempre importante, ou ter um álcool em gel junto com você para poder fazer a higienização das mãos. Em relação ao tempo seco, ter uma hidratação muito boa, né? Porque isso também ajuda a gente ter aí uma fluidificação dos líquidos, etc. E é lógico, o mais importante de tudo, manter a vacinação em dia.
10: Muitas famílias ainda não sabem, né, que o calendário vacinal foi atualizado, então por isso a gente reforça aqui no primeira página. A vacina está disponível de graça nas unidades de saúde para os públicos definidos pelo programa de imunizações. A orientação é conferir a caderneta, procurar a unidade mais próxima, manter a vacina em dia é a forma mais eficaz de evitar complicação, reduzir internação nesse período de circulação de vírus respiratórios. 6h55. Pela primeira vez nos 20 anos de história, o Centro Integrado de Operações Aéreas do Estado, o CEOPAER, passa a contar com uma mulher na função de pilota de avião, Yasmin.
6: Que bacana, né? Imagina só, a conquista representa um marco para a instituição e abre caminho para que mais mulheres ocupem espaços no setor. A reportagem é do Fabrício Baldini.
0: Tem sonhos que a gente não desiste. A vida é que pede para eles esperarem. Com a Cláudia Regina de Souza foi assim. A menina que cresceu no bairro Jardim Imperial, em Cuiabá, sonhava em voar. Mas a realidade financeira da família não permitia.
21: Esse sonho de voar nasceu ainda na minha infância. Comentei com meu pai, né, com a minha mãe, a possibilidade, e eles falaram, não tem como, porque é algo muito fora da nossa realidade, a gente não sabia como chegar nesse espaço.
0: Aos 19 anos, ela escolheu outro uniforme, entrou para a Polícia Militar. Anos depois, Cláudia descobriu que oficiais da corporação poderiam fazer parte do Centro Integrado de Operações Aéreas.
21: O principal desafio foi saber que não havia outra mulher que tinha feito parte da equipe de piloto de avião. E, posteriormente, quando eu comecei a estudar e eu recebi a oportunidade de fazer parte, quando eu recebi, já me falaram, olha, você precisa passar numa prova.
0: O incentivo veio na hora certa. Uma conversa com o comandante-geral virou oportunidade. Em 2025, ela começou a formação como pilota. Primeiro, a prova teórica da ANAC, Agência Nacional de Aviação Civil. Depois, os exames médicos e, enfim, o curso prático de pilotagem.
21: A responsabilidade é muito grande, porque aqui a gente passa por avaliações, estágios, e desde quando eu entrei aqui, eu sempre me preocupei em fazer o meu melhor para que eles entendessem que eu estou aqui não por ser mulher, mas porque eu tenho vontade de estudar, de melhorar, de aprender.
0: A conquista da capitã também ajuda a explicar uma realidade da aviação brasileira. Hoje, na Força Aérea Brasileira, são cerca de 15.600 mulheres, o que ainda representa apenas 22% do quadro de efetivos. Cada nova profissional que chega à cabine ajuda a reduzir essa distância e amplia a presença feminina em uma área historicamente ocupada por homens. Agora, a capitã Cláudia já tem o seu próximo plano de voo.
21: Meu próximo plano de voo é estudar, continuar estudando para ascender como comandante de aeronave, que eu ainda não sou comandante, mas eu pretendo me tornar comandante e poder também pilotar aeronaves maiores, um jato, outras aeronaves que nós temos, inclusive, aqui no CEOPAER. Eu quero que todas as meninas acreditem nos seus sonhos, mesmo que esses sonhos não sejam próximos da sua realidade, mesmo que sejam predominantemente ocupados por homens, eu acredito que nós podemos também fazer parte desse grupo e que hoje a gente tem possibilidades, nós temos apoio e eu acredito em seus sonhos.
0: Fabrício Baldini para o Primeira Página.
6: Que legal, hein? E que mais mulheres, que ela sirva de inspiração para mais mulheres que desejam alcançar esse cargo aqui em Mato Grosso e também do Brasil, né, Cleto? A nossa primeira piloto do CEOPAER, que abre espaço para outras mulheres também.
10: Intervalo, Yasmin. Você de Sorriso e Rondonópolis, após os comerciais, tem notícias da sua região. Você do Araguaia vai ficar com a melhor programação musical. E por aqui a gente continua de olho no trânsito, não é mesmo, nosso ouvinte Rodrigo Bressan?
22: Bom dia, pessoal. As férias escolares acabaram e quem voltou junto foi o trânsito aqui na Avenida das Torres. aqui em frente ao Jardim Imperial, aqui próximo àquele radar da à frente do Santa Cruz ali. Já voltou o trânsito de novo, tá tudo engarrafado de novo aqui.

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7: Olá, muito bom dia, são 7h02, estamos começando mais uma edição do Primeira Página, sempre agradecendo a sua companhia, desejando a você uma ótima segunda-feira, bom início de semana. Hoje, dia 27 de julho de 2026, eu sou Tamara Figueiredo, ao meu lado está a Beatriz Schaefer e vamos até às 8 horas da manhã com muita informação aqui no Primeira Página, tudo aquilo que aconteceu também no final de semana em Sorriso e Região. Bom dia, Beatriz, ótima segunda, bom início de semana.
8: Bom dia, Tamara Figueiredo, Fabiano Lins, nos trabalhos técnicos aqui conosco. Eu sou Beatriz Schaefer e a gente segue com vocês com os principais destaques de Sorriso e Região. Lembrando que você pode acompanhar todas as notícias através dos nossos portais.

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0: Olá, muito bom dia, são 7h04. A gente começa repercutindo segurança pública em Sorriso e todo o estado de Mato Grosso, que está entre os estados que mais avançaram na redução da violência letal no Brasil. Dados do Anuário Brasileiro de Segurança Pública mostram que o estado registrou a terceira maior queda nas mortes violentas e intencionais no ano de 2025. Esse é um reflexo da diminuição nos índices de homicídio, latrocínios e outros crimes letais. Alex Bettinardi tem mais informações.
3: De acordo com o levantamento, Mato Grosso reduziu em 23,2% o número de mortes violentas intencionais em comparação com o ano anterior. Foram 890 casos registrados em 2025 contra 1.142 em 2024. Uma redução de 252 ocorrências. O resultado coloca o estado atrás apenas do Amazonas e do Rio Grande do Sul no ranking nacional. O indicador reúne homicídios dolosos, latrocínios, lesões corporais, seguidas de mortes e mortes decorrentes de intervenção policial. Entre os destaques está a queda de 19,3% nos homicídios dolosos e de 33,6% nas mortes em ações policiais, demonstrando uma redução consistente da violência letal em Mato Grosso. Apesar do cenário positivo, especialistas ressaltam que os números exigem atenção permanente. O desafio agora é manter a tendência de queda por meio do fortalecimento das políticas públicas de segurança, prevenção à criminalidade e integração entre as forças policiais. Alex Bettinardi, para o Primeira Página.
1: Mato Grosso registrou a terceira maior taxa de injúria racial do país em 2025. Segundo o Anuário Brasileiro de Segurança Pública, foram 803 casos, o equivalente a 20,6 registros para cada 100 mil habitantes. O estado ficou atrás apenas do Distrito Federal e de Santa Catarina.
0: Em comparação com o ano anterior, o número de ocorrências cresceu quase 33%. Na prática, isso significa uma medida de mais de 2 casos registrados por dia.
1: O levantamento também mostra que Mato Grosso teve 906 registros de crimes raciais. Desse total, quase 89% são casos de injúria racial, percentual acima da média nacional.
0: O levantamento também mostra que Mato Grosso teve 906 registros de crimes raciais. Desse total, quase 89% são casos de injúria racial, percentual muito acima da média nacional.
1: E agora a gente fala que as bets serão comparadas a cigarro, é isso mesmo. O governo federal quer ampliar a regulamentação das casas de apostas, aumentar a tributação do setor e restringir a publicidade para desestimular o uso das bets. Segundo o ministro da Fazenda, Dario Durigan, a atividade deve receber um controle semelhante ao que é aplicado aos cigarros.
0: A proposta prevê que as empresas informem em todas as apostas ao governo, permitindo identificar apostadores frequentes para ações de prevenção. Durigan também afirmou que beneficiários do Bolsa Família, do BPC e pessoas em programas de renegociação de dívidas não poderão utilizar as plataformas.
1: O ministro ainda defendeu medidas para reduzir o endividamento das famílias, como limitar a concessão de crédito a consumidores inadimplentes. Ele também reafirmou a meta do governo de alcançar um superávit fiscal e estabilizar a dívida pública nos próximos anos.
0: Eu particularmente acho que as bets não deveriam ser comparadas ao cigarro, e sim a crimes ainda mais graves. A gente sabe o quão difícil são as consequências dos jogos de apostas e jogos como esse. A gente segue falando de segurança pública, porque no final de semana um homem de 29 anos foi preso na madrugada de domingo, depois de causar uma confusão durante um evento no Parque Tecnológico de Sorriso. De acordo com a Polícia Militar, ele estava alterado, teria xingado várias pessoas, inclusive a própria esposa, e após isso danificou objetos de um camarote. A equipe foi acionada por frequentadores e encontrou seguranças tentando conter o suspeito.

0: E nessa abordagem, o homem resistiu à prisão, desacatou os policiais com ofensas e precisou ser algemado para garantir a segurança de todos. Ele foi levado para a delegacia da Polícia Civil aqui de Sorriso, onde o caso foi registrado como desobediência, dano e desacato, e as providências necessárias foram tomadas.
1: São 7:09. Vamos falar de trânsito, Tâmara, porque motoristas que passam pela BR-163 em Sinop devem ficar atentos a uma mudança no trânsito a partir de hoje, às 9 horas. O fluxo de veículos será alterado de um trecho de 8 quilômetros, entre o quilômetro 805 e 813, no sentido Sorriso, para as obras de recuperação da rodovia.
0: E durante os trabalhos, a pista atual ficará totalmente interditada. Então, atenção, né, condutores? Todo o trânsito será desviado para a pista nova, que vai operar temporariamente em mão dupla.
1: A concessionária Nova Rota do Oeste pede que os motoristas redobrem atenção, respeitem a sinalização e sigam as orientações da equipe que estarão no local. A medida tem como objetivo garantir a segurança de quem passa pela rodovia e dos trabalhadores que atuam na obra.
0: E por falar em trânsito, né? Nesse final de semana teve a 19ª festa do motorista e do colono, que reuniu centenas de fiéis e participantes nesse fim de semana em uma programação que foi marcada por fé, tradição e confraternização. O evento contou com a carreata, celebração religiosa, almoço festivo e também sorteio de prêmios.
1: Pois é, o padroeiro dos motoristas e também dos viajantes, o pároco da Santa Luzia, o padre Valdevino, falou conosco, fez um balanço da programação e agradeceu o envolvimento de toda a comunidade. Na semana passada ele esteve aqui, convidou para a festividade e a comunidade atendeu. Vamos ouvi-lo.
2: Bom dia, Tamara Figueiredo, bom dia, Beatriz Schaefer, bom dia a todos os ouvintes da Centro América FM. Agradeço a Deus, a todo o povo que, de uma forma ou de outra, participaram, colaboraram com a 19ª festa do motorista e colono, que foi um sucesso. Começamos ontem com uma carreata que teve mais de 130 veículos, a maioria caminhões, e tivemos carro baixo, também tivemos a presença do Clube do Fusca, com vários Fusca, variante, Kombi, participando, carros antigos. E muitas motos também participando, os veículos em geral. E queremos agradecer a Deus por essa grande festa. Tivemos na carreata essa expressão da fé. São Cristóvão, padroeiro dos motoristas, dos viajantes. Então essa presença do nosso padroeiro, São Cristóvão, à frente da carreata, mostra que nós devemos estar sempre guiados pela fé. Fé que nos leva a Deus. E São Cristóvão, ele acompanha e intercede para os nossos motoristas todos os dias da sua vida. Então queremos agradecer, gratidão a todo o nosso povo. Tivemos a Santa Missa às 9 horas da manhã, a festividade prosseguiu com o almoço e às 18 horas tivemos sorteio do show de prêmio. Foi uma bênção, tudo conforme planejamos, foi muito abençoado. Deus abençoe a todos, obrigado.
0: Tá aí, né? São Cristóvão, padroeiro dos motoristas, que ele abençoe e interceda aí por todos os nossos motoristas e viajantes aí que circulam por todas essas rodovias, estradas aí do nosso Brasil.
1: Pois é, que ele nos abençoe e é claro que a gente espera a próxima edição para comparecer e prestigiar essa linda festa. E agora vamos ao nosso primeiro intervalo, daqui a pouquinho a gente continua repercutindo segurança pública, a presença do Tenente Coronel Jorge Almeida aqui conosco, falando das operações, do reforço policial e de tudo que envolve segurança no nosso município e região. É já já, logo após o intervalo.
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0: O dólar fechou em queda sobre o real. A moeda norte-americana caiu 0,03% e é vendida a R$ 5,08. O principal índice da Bolsa Paulista fechou em queda. O Ibovespa caiu 1,52%. Nos Estados Unidos, o índice Dow Jones Industrial fechou em alta de 0,46%. E o Nasdaq caiu 1,15%.
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8: 7:15.
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4: Estamos de volta, são 7:16, é hora de falar sobre economia.
5: Pois é, a declaração do ITR, Imposto sobre Propriedade Territorial Rural, terá novas regras em 2026 e os produtores rurais já precisam se preparar. O prazo para o envio começa no dia 10 de agosto e segue até o fim de setembro.
4: A principal mudança é que as propriedades com mais de 100 hectares só poderão transmitir a declaração com autentificação pela plataforma gov.br, usando o CPF e a senha do responsável. Também continua obrigatória a inclusão do número do Cadastro Ambiental Rural, o CAR, o que ajuda a garantir o reconhecimento de áreas isentas do imposto, dos impostos, é claro, com reserva legal, áreas de preservação permanente e também florestas nativas.
5: Outro ponto de atenção é o valor da terra nua utilizado no cálculo do imposto. A orientação é declarar o valor correto do imóvel e manter um laudo técnico de avaliação, caso seja necessário comprovar as informações em uma fiscalização. A documentação adequada pode evitar autuações e dar mais segurança jurídica ao produtor rural.
4: Tamara, você sabe me responder uma pergunta? Você imagina quantas casas poderiam ser abastecidas com energia furtada em Mato Grosso apenas em 6 meses do primeiro período agora desse ano de 2026?
5: Olha, não tenho ideia, deve ser bastante, né?
4: Exatamente, o volume impressiona. Cerca de 19,6 gigabytes por hora deixaram de ser registrados por causa de ligações clandestinas e fraudes na rede elétrica. A gente conhece aquele famoso gato. A quantidade seria suficiente para abastecer aproximadamente 90 mil residências durante um mês, evidenciando o impacto desse tipo de crime no sistema elétrico.
5: Dava para abastecer uma cidade inteira, né?
4: Quase Sorriso.
5: Quem explica a dimensão desse prejuízo todo é a supervisora de combate a perdas da Energisa Mato Grosso, Maria Luísa Xavier. Vamos ouvi-la.
6: Essa energia recuperada, ela representa um consumo de um mês de uma cidade no estado de Mato Grosso, como Lucas e Rio Verde. Essa energia recuperada daria para abastecer até 90 mil casas residenciais. Hoje, para mapearmos e identificarmos uma fraude ou um furto de energia, nós temos um centro operacional que monitora as possíveis fraudes, né? E também um núcleo de inteligência que, em parceria, né, em conjunto com as forças de segurança do estado, faz todo o mapeamento e articula uma operação para que a gente tenha êxito no combate a esse crime que é o furto de energia elétrica.
4: Lembrando que, além de ser crime previsto no Código Penal, o furto de energia representa um sério risco à segurança. As ligações clandestinas podem provocar choques elétricos, incêndios, sobrecarga na rede e também a interrupção no fornecimento, afetando inclusive os consumidores que estão com a conta em dia, ou seja, por conta do erro de alguns, todos pagam. Sobre esses riscos e consequências dessa prática, quem alerta também é a supervisora da Energisa.
6: Além de ser um crime, o furto de energia elétrica, ele também pode trazer riscos à segurança da população. Então, quando é feito um gato na energia, pode ocorrer curtos-circuitos, pode ocorrer incêndios, né? choques elétricos, então deixa toda uma sociedade vulnerável e correndo um risco de acidente com rede elétrica. O ideal, quando for identificado qualquer furto de energia ou fraude, venha a ser realizada a denúncia via os canais oficiais da Energisa e também das forças de segurança do Estado. O crime de furto de energia, ele é tipificado no Código Penal Brasileiro, no seu artigo 155. Então, quem comete esse crime, ela pode sofrer, sim, uma prisão e responder criminalmente por esse crime.
5: Continua falando sobre energia, mas agora energia solar. E o aumento no uso da energia solar aqui no estado de Mato Grosso tem acendido um alerta para os riscos de acidentes elétricos. O Corpo de Bombeiros chama atenção para os perigos durante a limpeza das placas solares. Uma atividade que muitas vezes é subestimada, mas pode terminar em tragédia.
4: A reportagem é de Fernanda Piva.
7: Com a expansão dos sistemas fotovoltaicos em residências, comércios e propriedades rurais, aumenta também a necessidade de orientação sobre os cuidados durante a manutenção dos equipamentos. Segundo o Corpo de Bombeiros, muitos acidentes acontecem porque as pessoas acreditam que a limpeza das placas solares é um procedimento simples e acabam realizando o serviço por conta própria, sem conhecimento técnico e sem equipamentos de segurança. A segunda tenente do Corpo de Bombeiros, Anne Caroline, alerta para os riscos envolvidos nesse tipo de atividade.
8: Muitos acidentes estão acontecendo e, infelizmente, estão terminando em morte. Um ponto que merece atenção é a questão da limpeza das placas solares. Muitas pessoas acreditam que lavar uma placa solar é uma tarefa simples, mas esse serviço pode envolver risco de choque elétrico, queda, incêndio e, principalmente, quando a gente fala sobre fios expostos, conectores danificados, instalações mal feitas, uso inadequado de água e equipamentos para poder fazer a manutenção da placa solar.
7: Outro fator que aumenta o perigo é o fato de que as placas continuam produzindo energia mesmo quando não estão conectadas à rede elétrica.
8: As placas solares podem continuar gerando energia mesmo quando desligadas da rede elétrica, porque elas ainda continuam recebendo luz. Por isso, não se deve mexer com cabos, conectores, inversores ou estruturas elétricas sem o devido conhecimento técnico. Também não é recomendado subir em telhado sem equipamento de segurança, nem usar lavadora de alta pressão, produtos abrasivos ou outros objetos metálicos, porque isso pode danificar e aumentar o risco de falhas.
7: A orientação também é para evitar limpezas nos horários de maior incidência solar e de temperaturas mais elevadas.
8: Água fria em contato com a placa muito quente pode causar choque térmico e danificar o vidro e o equipamento. O ideal é que essa manutenção seja feita por um profissional qualificado.
7: Em caso de acidente, o Corpo de Bombeiro reforça que o primeiro passo é evitar o contato direto com a vítima.
8: Não toque diretamente na vítima se a energia estiver ativa. E primeiro desligue a chave geral e acione imediatamente o Corpo de Bombeiros ou a Energisa. Eletricidade salva tempo e traz conforto, porém o descuido também pode tirar vidas.
7: Os bombeiros destacam que a manutenção e a limpeza das placas solares devem ser feitas por profissionais capacitados e com uso de equipamentos adequados. A prevenção ainda é a melhor forma de evitar acidentes que, em muitos casos, terminam com ferimentos graves ou até mesmo morte.
4: Aí, recado importante, são 7:24, a gente continua falando de energia, porque Mato Grosso continua entre os estados que mais investem em energia solar. O estado ultrapassou a marca de 239 mil sistemas de geração própria em funcionamento e registrou cerca de 48 mil novas instalações somente nos últimos 12 meses. Com esse resultado, Mato Grosso ocupa a sexta posição no ranking nacional de expansão de energia solar.
5: Pois é, e a maior parte dos sistemas está instalada em residências, mas a tecnologia também avança no campo, no comércio e também na indústria. Além de reduzir a conta de luz, a geração própria tem sido uma alternativa para quem busca mais economia e sustentabilidade. A expectativa do setor é que o uso da energia solar continue crescendo nos próximos anos, com mais acesso a financiamentos e novas tecnologias.
4: Pois é, desenvolvimento, né? Agora a gente muda de assunto, são 7h25. Manda uma mensagem pra gente, pra gente saber se você participou, né, dos shows do PBR, os shows nacionais que aconteceram durante esse final de semana aqui na nossa cidade. E é claro, sem segurança pública a gente não teria êxito. As forças de segurança intensificaram as operações nesse final de semana na nossa região, principalmente voltadas ao combate da criminalidade, fiscalização e reforço do policiamento ostensivo. E o destaque, é claro, é para a paz que reinou, para o trabalho efetivo. E para falar sobre esse assunto, a presença do tenente-coronel Jorge Almeida, comandante do 12º Batalhão da Polícia Militar aqui no nosso estúdio.
5: Bom dia, comandante, seja muito bem-vindo, né? Outro destaque também é a chegada de novos policiais, né? Formação que estamos, que vai ser realizada aqui no nosso município, né? Para ampliar toda essa capacidade aí operacional da corporação. Qual que é a avaliação da Polícia Militar, comandante, sobre essas operações de segurança pública realizadas aqui em Sorriso e quais foram os principais resultados? Bom dia.
9: Bom dia a todos os ouvintes da rádio, né? Com enorme prazer que estamos aqui falando um pouquinho sobre a segurança pública, sobre a Polícia Militar, né? Então, a secretária, né, Estadual de Segurança Pública, ela tem enfatizado o reforço policial em todo o estado de Mato Grosso, em virtude das demandas, né, oriundas aqui do município de Sorriso. Sorriso está sendo contemplado em diversos reforços policiais, né, por parte da Polícia Militar. Então, estou aqui para falar mais precisamente da Polícia Militar, né? Como você disse, nós já estamos com um polo de formação de policiais militares, onde 30 alunos se apresentaram, estão sendo formados aqui no município de Sorriso, e com a palavra do governador do estado, nossa secretária, esses policiais, após a formatura, irão ficar aqui no município de Sorriso para reforçar o policiamento ostensivo da Polícia Militar aqui do município.
5: Então, todos eles,
9: né, no 12º Batalhão e no Pelotão de Força Tática. E ontem estava ouvindo a nossa secretária falando, né, dos avanços também na tecnologia. Então, essa tecnologia já está chegando no município de Sorriso. A secretária, ela tem enfatizado, né, e determinado a utilização com mais frequência do serviço de inteligência para antes das operações. Então, nós, durante esses últimos dias, né, nós utilizamos, né, o serviço de inteligência, tanto a DAS, que é a nossa diretoria, né, geral de inteligência da Polícia Militar, que fica sediada no município de Cuiabá, a nossa ARI, que é o serviço de inteligência regional, que fica sob o comando do nosso comandante regional, Coronel Ottoni, e logicamente as ALIS, né, que é uma inteligência mais local, onde fica nos batalhões. E usamos também a agência local de inteligência de Sinop e de Sorriso. Então, fizemos uma força-tarefa aqui no município de Sorriso, tendo em vista que identificamos um crescimento, mas já estancamos novamente esse crescimento, que era o crescimento do homicídio. Tivemos alguns homicídios, né, 2 homicídios aí no mês de julho, e com isso nós acionamos, né, o serviço de inteligência, e com o levantamento dessas informações, o nosso escalão superior encaminhou reforço policial. E aqui nós estamos hoje com reforço policial do Batalhão de Operações Especiais, das Forças Táticas, das cavalarias aqui da região, né, e do raio, né, o raio, o grupamento, que é bastante especializado, tanto do município de Lucas do Rio Verde, como está tendo um curso, né, no município de Cuiabá, onde temos policiais militares aqui de Sorriso fazendo esse curso. Cabo Cunha, ele está nesse curso, e estão agora aqui no município de Sorriso fazendo o estágio. Então, como Sorriso, né, nós fizemos esse levantamento de informação do Serviço de Inteligência, agora nós estamos com os policiais militares da tropa fardada operando aqui no município de Sorriso para levar a sensação de segurança, diminuir ou não deixar que os indicadores criminais subam como nós vimos de 2022 a 2024. Então a Secretaria Estadual de Segurança Pública está olhando com bastante cuidado o número do município de Sorriso para que não retorne como de 2022 a 2024.
4: Comandante, eu vou aproveitar o gancho, o senhor falou dos homicídios registrados nesse último mês, a gente verificou também a integração, né? Somente em um final de semana, a Polícia Civil conseguiu prender ao menos 6 envolvidos nesses crimes que envolviam facções criminosas. Esse reforço, né, do efetivo vai ajudar? Teve uma ação, uma estratégia para conter isso e sanar antes que a população começasse a se preocupar de novo com esses índices de homicídio?
9: Com certeza, né? Então, a partir do momento que teve os homicídios, né, no mês de julho, a preocupação era realmente essa continuidade, mas de imediato nós acionamos o nosso escalão superior, já estava acontecendo os reforços policiais, mas aumentou ainda mais após esse indicador, e dizer para a criminalidade que se houver a gente vai aumentar ainda mais o efetivo aqui no município de Sorriso. Então, nosso escalão superior, né, tanto a Secretaria Estadual de Segurança Pública como o Governo do Estado de Mato Grosso tem nos apoiado quando a demanda chega. Então, nós trabalhamos em cima de demanda e a parte preventiva, o batalhão e a força tática existente aqui dá conta, e quando aparecem essas demandas, a forma integrada como nós atuamos com a Polícia Judiciária Civil, a Polícia Militar fazendo os levantamentos de informações, levantando as informações, trabalhando após a ocorrência ter acontecido, então em flagrante delito nós fizemos algumas prisões, né? E a Polícia Civil fez algumas outras prisões após a investigação da Polícia Judiciária Civil. Então, trabalhamos de forma integrada e entregamos esse resultado à nossa população do município de Sorriso. Dizer que mais de 90% dos crimes de homicídios ocorridos no município de Sorriso foram elucidados ou pela Polícia Militar ou pela Polícia Judiciária Civil aqui do município de Sorriso.
5: Comandante, durante esse período aí em que Sorriso recebeu tanta gente de fora, né? A movimentação aumentou, quais foram os tipos de ocorrências que tiveram mais incidência, quais estratégias foram adotadas para reforçar a segurança da população?
9: Aqui, durante, né, o evento GAF, durante o Gran Rodeio, que movimentou bastante e a população foi para o rodeio, né, não foi ocorrências lá no parque, né, lá nós tivemos 4 dias e 4 noites bastante tranquilas, então foi 4 dias aí, 24 horas, né, no evento. Eu estava olhando aqui o SROP anterior, antes de entrar no ar, e nós podemos dizer que é a ocorrência da Maria da Penha, né? Então, uma ocorrência que acontece no lar, após a ingestão da bebida alcoólica, onde volta para o lar, mas eu vi que são ocorrências bastante assim leves, né? Então, as mulheres estão bastante ouvindo, né, a demanda nossa, que a partir do momento que ela é agredida ou é ameaçada por vó, até mesmo, né, mesmo sem agressão física, ela já vai, faz o boletim de ocorrência, a violência psicológica, já faz o boletim de ocorrência para se resguardar. Então, a rede de proteção, ela é bastante atuante aqui no município de Sorriso, né? E a Patrulha Maria da Penha, por parte da Polícia Militar, tem feito várias visitas, né? Então, a partir do momento que temos uma medida protetiva de urgência, já de imediato a guarnição comandada aí pela soldada Camila, ela desloca até a residência da mulher, né? Ela conversa, uma conversa bastante franca, falando e explicando tudo sobre como é a Patrulha Maria da Penha. E se tiver o aceite dessa senhora, dessa mulher, né? A Patrulha Maria da Penha vai fazer a visita ao agressor, né? Então, isso acontece, a Secretaria Estadual de Segurança Pública tem reforçado esse tipo de patrulhamento no estado de Mato Grosso. Recentemente, o município de Nova Biratã, que pertence ao 12º Batalhão, recebeu uma viatura. Então, o governo do estado de Mato Grosso está ampliando, né, as patrulhas Maria da Penha em todo o estado de Mato Grosso, e na nossa região nós fomos contemplados com mais uma viatura para atender as mulheres aqui na nossa regional, no nosso batalhão, né? Então, a regional de Sorriso, nós pertencemos à regional de Sorriso e também foi ampliado. Mas falando do batalhão de Sorriso, foi ampliada mais uma guarnição no município de Nova Ubiratã para atender aquelas mulheres de lá.
4: Muito bom falar dessa ampliação. A gente volta a falar do evento. A gente comentou também que as pessoas foram muito civilizadas e ajudaram, né, o trabalho das forças de segurança pública. A gente notou que em uma das noites desse show, o trânsito estava completamente congestionado, ou seja, milhares de pessoas passaram ali pelo local e a sociedade colaborou com bom comportamento, com denúncias, uma situação que melhora ainda mais o convívio de toda a sociedade.
9: Isso mesmo, né? Então, parabenizar a nossa população, que foi bastante ordeira. Tivemos pouquíssimas exceções, mas tivemos, mas de imediato nós direcionamos o policiamento, né, para esse local, tendo em vista que na sexta-feira nós imaginávamos que ia ser igual na quinta, mas foi, né, bastante movimentada, tivemos bastante movimento no anel viário. Então nós tivemos que trazer os policiais que estavam na portaria do evento, que levava a sensação de segurança para o anel viário, para dar fluidez ao trânsito. Então isso foi feito e, com a graça de Deus, tudo se foi bem tranquilo. Nós tivemos um acidente, né, que uma motocicleta que estava ocupada com duas pessoas se acidentou e foi conduzido logo, né, para a UPA aqui do município de Sorriso. Foi registrado esse acidente, mas tirando esse acidente, foi muito tranquilo todo o deslocamento da cidade para o evento do GAF.
5: Então, comandante, só para a gente encerrar, né, nosso assunto aqui é muito bom falar de segurança, né, a gente podia falar horas aqui, para a gente encerrar, né, toda essa reforço policial aqui, né, ações desenvolvidas, né, de forma integrada, fortalecendo aí também o combate à criminalidade aqui na nossa região, né, qual que é a mensagem que o senhor deixa aí à população e o papel também da comunidade aí para que a gente tenha uma cidade aí mais segura?
9: Fazer a denúncia, né? Nós precisamos das denúncias da população de bem, porque em cada canto do município de Sorriso, em cada residência, em cada bairro, tem vários cidadãos de bem que com certeza têm o conhecimento, né? Que ali é o acolá, tem uma boca de fumo, tem um foragido da justiça, tem uma pessoa que tem uma arma de fogo de forma irregular. Então nós conclamamos a população de bem a fazer a denúncia. Essa denúncia pode ser anônima, né, que vai ajudar com certeza a segurança pública do nosso município. Se tirarmos drogas e armas de circulação, nós vamos diminuir o indicador criminal de homicídio. Roubo e furto está baixo, né, o indicador de homicídio, de roubo e furto no nosso município está muito baixo, e com essa denúncia nós com certeza vamos continuar com esse indicador criminal. E durante a semana, né, nós vamos continuar com a operação limpeza no município de Sorriso. O grupamento Raio irá ficar no município de Sorriso juntamente com o serviço de inteligência. Então, nos locais onde tem pichação, o cidadão de bem pode tirar uma foto e fazer uma denúncia através do nosso telefone 190 ou no WhatsApp da Polícia Militar para passarmos nesse local e fazermos essa limpeza. Então nós vamos estar, né, com apoio da Secretaria de Obras, Secretaria Municipal de Obras e Secretaria Municipal de Segurança Pública, aí comandada a primeira pelo Milton Guelli e a segunda pelo Coronel Denardi. Vamos continuar com essa operação limpeza no município de Sorriso.
4: Tá aí, nós gostaríamos de agradecer a sua presença, comandante, porque mesmo depois de muito trabalho, o senhor recebeu o nosso convite e aceitou estar aqui conosco hoje. Desejar uma excelente semana e um abraço a todos os militares que compõem o 12º Batalhão.
9: Muito obrigado, eu que agradeço a população e o agradecimento também a todos esses nossos policiais militares do 12º Batalhão e do Pelotão de Força Tática, que se desdobraram para levar a sensação de segurança pública à nossa comunidade.
5: Nós vamos para o nosso intervalo. Na volta a gente traz informações sobre os queijos artesanais produzidos aqui no município de Sorriso, que conquistaram medalhas em um dos maiores concursos do país. É o título aí de melhor queijo de Mato Grosso. Voltamos em instantes.

0: 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Cotação Agrícola.
1: E Sorriso Soja encerrou com alta no preço. A saca do grão está sendo vendida a R$123,80. Já o valor do milho teve leve queda e o produto é vendido a R$43,30 a saca. Arroba do algodão registrou alta no preço, a pluma é negociada a R$126,50. O preço da arroba do boi mantém alta, sendo comercializada a R$312,43. Esses são dados do IMEA, o Instituto Mato Grossense de Economia Agropecuária.
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8: De volta com notícias do agronegócio, porque o preço da soja atingiu o maior patamar deste ano no Brasil. Na última sexta-feira, a saca de 60 quilos foi negociada a R$148,37 no Porto de Paranaguá, com uma alta de 0,60% no dia e acumulado de mais de 11% ao mês.
9: A principal razão para essa valorização veio do mercado internacional. O aumento das tensões no Oriente Médio e também a alta no preço do petróleo ajudaram a impulsionar as cotações e também dos commodities.
8: Outro fator que deu força ao mercado foi a previsão de poucas chuvas em áreas produtoras nos Estados Unidos, o que aumenta a preocupação com a safra. Para o produtor rural, o momento é de acompanhar o mercado, já que as cotações podem continuar oscilando nos próximos dias.
9: Agora que a gente já falou de agronegócio, tem algo que eu gosto muito de falar, do nosso cenário local, principalmente quando envolve agricultura familiar. E olha só, Sorriso voltou a ganhar destaque nacional com a qualidade dos queijos artesanais. Dois produtores aqui do nosso município conquistaram medalhas no nono prêmio Queijo Brasil. E eles já são nossos conhecidos, né, Tâmara?
8: Pois é, a Rita de Cássia Rachia, do sítio Vila Láctea. Ela levou 3 medalhas de ouro com os queijos Poranga, Véu Azul e Veludo Azul. São queijos maravilhosos, né?
9: Já o Edilson do sítio Nelvo conquistou uma medalha de prata com queijo artesanal e bronze com doce de leite, que é maravilhoso. Ele está sempre lá na feira do produtor. Deem uma passadinha e experimentem. São produtos de excelente qualidade.
8: Esse concurso reuniu mais de 2.000 queijos de todo o país e é considerado um dos mais importantes do setor. Então a gente percebe, né, que com uma grande variedade aí de queijos do Brasil todo, o nosso município conseguiu ganhar esse destaque aí nacional.
9: Pois é, o evento aconteceu em Blumenau, Santa Catarina, mas a gente teve o nome do Mato Grosso no pódio estampado com os nossos dois representantes. Isso reforça, né, a importância do setor e o resultado da qualidade dos queijos artesanais que saem aqui de Sorriso para todo mundo.
8: Parabéns a Rita, né? Parabéns aí também ao Edilson do sítio Nelvo, né? E a todos os produtores aqui do nosso município.
9: E agora a gente vai para a previsão do tempo.
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9: A mínima registrada nessa segunda-feira foi de 20 graus e a máxima pode chegar a 34 graus, muita água e protetor solar. Nesse momento a sensação térmica é de 27 graus, mas a temperatura é de 24 graus na capital nacional do agronegócio.
8: E nesse período de estiagem e de baixa umidade relativa do ar, né, nessa época do ano, manter a pele hidratada é um cuidado muito importante. Além do clima seco, outros fatores externos também influenciam a hidratação e a saúde da pele. E a Clara Lucite é quem explica os detalhes para a gente.
10: Com a baixa umidade do ar nesta época do ano, manter a pele hidratada torna-se um cuidado ainda mais importante. O clima seco favorece o ressecamento, podendo causar desconforto, descamação e até agravar algumas doenças de pele. No entanto, não é apenas o tempo que influencia a saúde da pele. Hábitos do dia a dia, como a alimentação, a ingestão de água e a exposição ao sol, também têm papel importante na manutenção da hidratação e da proteção da pele. Nós conversamos com o dermatologista Paulo Pacola, que explica quais outros fatores interferem na saúde da pele.
11: Hidratação da pele e ressecamento da pele, que são duas coisas que andam juntas, ela é muito importante nesse momento agora de estiagem, né, que estamos tendo aqui no Mato Grosso. Então, o clima é um grande fator que faz com que a nossa pele resseque, a idade, quantidade de banhos, temperatura da água. São todos fatores que levam ao ressecamento da pele. E nós temos que nos atentar a evitar os fatores que levam ao ressecamento e intensificar a hidratação da pele, usando hidratantes. E quanto mais potentes forem esses hidratantes, melhor. E a dica é começar usando o hidratante uma vez por dia.
10: Segundo o dermatologista, a hidratação da pele é um cuidado essencial durante todo o ano, independentemente da estação. A necessidade de manter a pele hidratada é a mesma para todas as pessoas.
11: A questão cor da pele, né? Pele morena, pele negra ou pele branca, isso não interfere no quanto a pele da pessoa é seca ou não, né? Os outros fatores que eu citei são extremamente mais importantes. Então, nós temos que tomar cuidado mais com os fatores do dia a dia do que com a cor da pele em si. E temos que caprichar na hidratação e também na ingesta hídrica. Lembrando sempre que a ingesta hídrica somente não caracteriza a hidratação da pele, né? A ingesta hídrica hidrata o corpo como um todo, mas para que a gente consiga manter a hidratação na pele, nós temos que usar um hidratante de pele.
10: Cuidar da pele não é apenas uma questão de estética, mas também de saúde. E com a chegada do tempo seco, esses cuidados devem fazer parte da rotina de todas as pessoas. Clara Lucite para o Primeira Página.
9: Tá aí a dica, é sempre beber muita água. E antes do nosso intervalo, a gente vai trazer os destaques internacionais. Olha só, mais de 120 mil milionários britânicos pediram ao novo primeiro-ministro do Reino Unido, Andy Burnham, um aumento nos impostos para as grandes fortunas. A gente fala de igualdade social, né? Entre os signatários está o ex-jogador Gary Lineker e o ídolo da seleção inglesa. Na carta aberta, o grupo afirma que quem tem mais patrimônio pode contribuir mais para reduzir a desigualdade e também financiar investimentos no país. A proposta defende um imposto de 2% sobre riquezas acima de 10 milhões de libras. A oposição reagiu dizendo que quem quiser pagar mais impostos já pode fazer doações voluntárias ao Tesouro Britânico. O debate sobre a taxação das grandes fortunas ganha força no Reino Unido e deve continuar nos próximos meses.
8: Pois aí, o governo brasileiro convocou o embaixador da Argentina e chamou de volta a Brasília o embaixador do Brasil em Buenos Aires, e mais um desdobramento da crise diplomática entre os dois países. A reação veio depois das declarações do presidente argentino Javier Milei durante um evento político em São Paulo. Nessa segunda-feira, o chanceler Mauro Vieira deve se reunir com o embaixador brasileiro para receber os esclarecimentos sobre o caso. O Itamaraty também vai cobrar explicações do representante argentino no Brasil. Em nota, o governo brasileiro classificou o episódio como sem precedentes e afirmou que as falas de Milei foram ofensivas ao presidente da República, às instituições democráticas e ao poder judiciário. O ministro Mauro Vieira disse que as declarações foram graves e inaceitáveis, mas afirmou que o Brasil pretende manter o diálogo diplomático com a Argentina.
9: Tá aí, destaques importantes, você acompanha nas nossas redes sociais, também no nosso portal de notícias. A gente vai para o intervalo, daqui a pouquinho a gente tem o resultado de quem brilhou na grande noite do PBR Brasil, de quem levou a premiação e mais destaques do esporte, já logo após o intervalo.

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2: Estamos de volta e trazendo informações sobre a grande final do PBR Gran Rodeo aqui em Sorriso. Alex de Oliveira confirmou o favoritismo e conquistou o título da etapa após uma campanha consistente e de altíssimo nível. Invicto aí nas montarias decisivas, o competidor ganhou o prêmio de R$ 250 mil, superando alguns dos principais nomes da montaria em touros do país.
3: E que show, hein? Que noite. Aliás, foram várias montarias, né? 4 noites de um espetáculo ímpar. A disputa reuniu competidores de destaque do circuito nacional, como João Paulo Velasco, líder do ranking brasileiro e também vencedor na primeira noite de competições, além de Kleber Henrique Marques, que registrou a maior nota na terceira noite. O alto nível técnico dos atletas consolidou a etapa de Sorriso como uma das maiores disputas e mais importantes da temporada do PBR Brasil. E quem teve a grata satisfação de acompanhar, gostou muito do resultado.
2: E é hora da gente falar de esporte.
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2: Chegando na programação, Flávio Santos com os destaques do esporte. Bom dia.
5: Olá, muito bom dia para você ligado aqui no Primeira Página, na Centro América FM. Boa semana para todo mundo. 20ª rodada do Brasileirão, no sábado, Atlético Paranaense 2, Internacional 0, Santos 2, Chapecoense 2, Vasco 1, Mirassol também 1. Ontem, domingo, Cruzeiro 0, Botafogo 1, Bahia 1, Corinthians também 1, Bragantino e Coritiba 0-0, Grêmio 1, Fluminense também 1, Flamengo 1, São Paulo também 1, Remo 2-0 no Vitória e o Palmeiras perdeu, Palmeiras 1, Atlético Mineiro 2, uma rodada com muitos empates. O Palmeiras segue líder 44 pontos, segundo Flamengo 38, terceiro Atlético Paranaense 36, Fluminense o quarto 33. Zona de rebaixamento Vasco 21, Remo 21, Mirassol 20, Chapecoense 10 pontos. Na Série B do Campeonato Brasileiro, hoje, 20ª rodada, tem Sport e Cuiabá, 18:30 no Recife. Na Série D do Brasileiro, oitavas de final, não deu para o Luverdense no jogo da volta. ABC 4-1 no Luverdense. O jogo de ida foi 0-0. O Luverdense está eliminado. Brasileirão Feminino A1, Misto 0, Palmeiras 0, no estádio Dutrinha, na capital, no sábado. O Misto é o 15º com 8 pontos. No Brasileirão Feminino A2, na Arena Pantanal, Ação 0, Pérolas Negras do Rio de Janeiro, também 0. O Ação é o 5º, com 21 pontos. Grande Prêmio da Hungria de Fórmula 1, Lando Norris, o inglês da McLaren, venceu o GP da Hungria. Em segundo, Max Verstappen da Red Bull, terceiro, Kimi Antonelli da Mercedes, quarto, Charles Leclerc e em quinto, Lewis Hamilton. O brasileiro Gabriel Bortoleto ficou na 11ª posição. O Lando Norris quebrou um jejum de 13 GPs aí e acabou vencendo. O Kimi Antonelli é o líder com 219 pontos na temporada e o Hamilton tem 109 pontos na segunda posição. Vamos destacar aqui que o atleta Jânio Varjão, de Barra do Garças, foi bicampeão do Troféu Brasil de Atletismo em São Paulo. Ele venceu os 5 mil metros, portanto, parabéns ao Jânio Varjão, de Barra do Garças, aí que foi campeão novamente do Troféu Brasil de Atletismo, o ano passado e neste ano nos 5 mil metros. Bom dia para você e até a próxima.
3: Bom dia, Flávio Santos. E agora é aquela hora que a gente gosta muito, destacar notícias boas e principalmente talentos locais. Sorriso volta a ganhar destaque no cenário esportivo internacional com a convocação de 3 atletas e um técnico para defender a seleção brasileira do Campeonato Sul Centro-Americano Infantil de Handball. Foram chamados os atletas José Maximiliano da Silva, Ana Clara Marques Veloso e Maria Eduarda Marques Veloso, as queridas gêmeas. Além do técnico Cristiano Fripp, que a gente já sabia e comemorou, que comandará equipes masculinas durante a competição, marcada para ocorrer durante entre os dias 28 e 3 de agosto em Assunção, no Paraguai.
2: Pois é, antes da estreia no torneio, a delegação brasileira participa de um período de treinamentos em São Paulo, etapa considerada fundamental para a preparação e o entrosamento das equipes. As irmãs, a Ana Clara e a Maria Eduarda, formadas nas categorias de base da Associação Sorriso de Handball, chegam à seleção após anos de desenvolvimento na modalidade, enquanto José Maximiliano também representa a força do trabalho de formação realizado aqui no município.
3: E é claro que a presença desses 4 representantes de Sorriso na delegação brasileira reforça o reconhecimento nacional do handball desenvolvido aqui na cidade e evidencia também a qualidade do trabalho realizado nas categorias de base. Além de representar um marco para os atletas e para o técnico, a convocação fortalece o esporte e, é claro, serve de inspiração para novos talentos que sonham em vestir a camisa brasileira e, é claro, brilhar no mundo do esporte representando Sorriso. Notícia maravilhosa para fechar a primeira página de hoje.
2: Parabéns aí ao técnico Fripp, né, aos atletas e todo mundo aí que participa do esporte aqui no nosso município. E a primeira página desta segunda-feira vai ficando por aqui. Você acompanha muito mais informações ao longo da nossa programação com os news de hora em hora e também pode acessar o portal Primeira Página para ficar bem informado.
3: Pontualmente, 8 horas, te desejando uma excelente semana, uma boa segunda-feira. Lembrando que a gente tem um encontro marcado aqui a partir das 7 no Primeira Página e você pode ficar antenado e ouvindo música boa de qualidade na nossa programação. Grande abraço, fiquem com Deus.
2: Um abraço, fiquem com Deus, até amanhã.

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8: Bom dia. 8:03, tá no ar o nosso Manhã 89, agora sim. Segundona Brava, 27 de julho, 2026. Tô chegando aqui, o Fabiano Lins da Parada. Vamos até as 10 da manhã nessa primeira parte do programa. Manhã já de céu ensolarado, 26 graus marcando na capital do agro. Hoje, dia 27, comemora-se o dia do motociclista, hoje também é dia do pediatra, é dia de São Pantaleão de Nicomédia. Também comemora-se o dia de conscientização e combate ao câncer de cabeça e pescoço e é dia nacional da prevenção de acidentes do trabalho. Música boa, informação, a sua participação aqui no nosso WhatsApp. Já tem a nossa pergunta do dia, o nosso bate-papo pra gente começar muito bem essa segunda-feira. Como é que foi seu fim de semana? Foi tudo tranquilão? O que você fez de bom? Aproveitou o evento GAF que estava acontecendo na cidade? Grandes shows nesse fim de semana, né? E aí, tudo certo? Vamos com a nossa mensagem do dia? Bom dia, mais uma semana está começando e talvez você...

que você confie. Quando nossas forças parecem insuficientes, a presença de Deus nos sustenta. Quando pensamos que não conseguimos continuar, Ele segura nossa mão e nos ajuda a dar mais um passo. Por isso, não comece esta semana tentando carregar tudo sozinho. Entregue suas preocupações, apresente seus medos, converse com Deus sobre aquilo que está apertando o seu coração. Ser forte não é nunca cair. Ser forte é permitir que Deus nos levante. É continuar acreditando mesmo quando o sonho parece distante. É reconhecer que sem Ele somos limitados, mas com Ele podemos alcançar lugares que jamais alcançaríamos sozinho. Nessa segunda-feira, faça a sua parte, mas permita que Deus cuide daquilo que está além das suas forças. Você não precisa ser perfeito, precisa apenas continuar com fé. Que Deus segure sua mão, renove sua coragem e conduza você além dos seus próprios limites. Tenha uma segunda-feira abençoada e uma semana de força, esperança e superação. Essa foi a nossa mensagem do dia.

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Bruno e Barreto, Texana 37, fechando muito bem. Essa é só a primeira sequência aqui do manhã de hoje. Teve aqui ainda o Thales, aliás, o Michel Teló, aí a Roça Vence, Thales Lessa com Diego e Vitor Hugo, Que Pena, Sou Humano com a Bruna Carla, foi a primeira de hoje, abriu o nosso programa dessa segunda-feira. Vou dar um bom dia aqui especial pra Jussara Teles, o Éder Pereira também tá aqui ligado com a gente, dando aquela carona, galera da duplicação da BR-163, entre Sorriso e Sinop. Bom dia para Ronilda Moraes também, bom dia para o Maurício Vieira, o Loredino, Projeto Casulo. Bom dia também para Jossonita, para Deise Dalec, a Márcia Alcântara, a Rosa Campos, a Margarete no Jardim América, a Rosineide, a Cleonice, o Micael, Richard, a Nenzinha, a Marlene, o Mike Sandes, o Marcelo Deodato, a Romilda no Mário Reiter, a Rosane no Industrial, Marlon Binotti, família Binotti. Essa galera tá comigo desde mais cedo. Bom dia para você que tá ligando o rádio agora, acompanhando aqui o programa. Eu vou deixar aqui a nossa pergunta do dia. Para quem tá acompanhando o nosso status aqui do WhatsApp, eu já lancei lá um banner com a nossa pergunta do dia de hoje. Tá, vamos começar o nosso bate-papo diário. Chegou a hora da nossa pergunta do dia. Hoje o assunto é dinheiro dentro do relacionamento. Quem ganha mais deve pagar uma parte maior das contas? Tem gente que acredita que o mais justo é dividir as despesas de acordo com o salário de cada um. Ou seja, quem recebe mais também contribui mais. Mas outros defendem que se os dois moram na mesma casa e utilizam tudo da mesma forma, as contas devem ser divididas meio a meio. E na sua opinião, contribuir de acordo com a renda é justiça e parceria? Ou dividir igualmente evita cobranças e conflitos? Quero saber a sua opinião, pode mandar áudio, pode mandar mensagem em texto, tá bom? Essa segunda-feira o debate promete aqui no Manhã 89.

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1: 8:22.
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7: Na capital do agro, céu ensolarado, a temperatura agora é de 26 graus.
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0: Centro América, rádio que só tem fã, clássico de 1991, Spending My Time, com o Roxette aqui na voz marcante da Mari Fredrickson. Essa canção transformou em uma das baladas mais emocionantes do Roxette e ajudou a consolidar a dupla sueca entre os grandes nomes da música internacional lá dos anos 90. Só quem é dessa época sabe do que eu tô falando, né? 8h29.
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0: 89,3 Centro América, rádio que só tem fã. Marília Mendonça, a nossa eterna rainha da sofrência, com Foi por Conveniência. É a Marília, mais uma vez, dando voz a histórias vividas por muitas pessoas, né? Ela nos deixou cedo demais, mas permanece eterna em suas canções e no coração de milhões de brasileiros. Os grandes artistas partem, mas suas vozes nunca deixam de ser ouvidas. Tá rolando aqui a nossa pergunta do dia, tem participações já aqui. Antes, deixa eu dar um alôzão aqui pra Hillary. Bom dia pra você, bom dia pra Juscelene no Flor do Cerrado. A Rosa Campos está aqui participando da nossa pergunta. Para você que chegou agora, a nossa pergunta de hoje é sobre din-din, é sobre dinheiro. Em um relacionamento, quem ganha mais deve pagar mais contas? Qual que é a sua opinião? Tem gente que diz que as despesas devem ser divididas de acordo com o salário de cada um. Já outros pensam, se os dois usam a casa da mesma forma, tudo deve ser dividido meio a meio. Aqui a Rosa deixou uma mensagem. Bom, eu acho que tudo tem que dividir igualmente, mas ressaltando, em um Vale Night, quem ganha mais paga em chamego. Boa, Rosa. Em casa dividiu tudo, mas vai sair, quem ganha mais vai pagar, né? Vai pagar aquele chope, aquela pizza, né? Bom dia aqui também pra Marina Corneal, tudo bem? Ela e a Hillary sempre juntas, inseparáveis. Aqui o Maurício Vieira também está participando. O Maurício mandou um áudio pra gente. Bom dia, Maurício.
1: Bom dia. Eu acredito que tem que ser dividido.
0: Igual por igual.
1: Independente do valor, tem que ser dividido. Ao menos por um caso extremo que apertou, que um não vai conseguir pagar, o outro pode emprestar ou pagar um mês. Mas no caso contrário, eu acredito que tem que ser dividido, né? Boa. Já diz o casal, né?
0: Tá certo, valeu, Maurício. Bom dia pra você. Uma excelente semana. A gente vai pra uma pausa bem rápida.
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0: Tá chegando a primeira edição de hoje aqui do Centro América News, a informação com a Tamara Figueiredo. Bom dia para você.
3: Bom dia, Fabiano Lins, bom dia aos ouvintes do Centro América News. Um adolescente de 13 anos de idade morreu após passar mal durante a segunda edição da Corrida do Milho, realizada nesse domingo em Nova Ubiratã. De acordo com as informações, Arthur Ferreira Mazuti participava do evento acompanhado de familiares quando começou a apresentar dificuldades para respirar. A equipe médica que trabalhava na corrida iniciou os procedimentos de emergência e tentou reanimar o adolescente. Ele chegou a ser encaminhado para o hospital municipal, mas apesar dos esforços dos profissionais de saúde, ele não resistiu. A causa da morte será esclarecida após a realização da perícia. As circunstâncias do caso também deverão ser apuradas. Em nota, a Prefeitura de Nova Ubiratã se solidarizou com os pais, familiares e amigos do adolescente. Outras notícias você acompanha a qualquer momento com mais um Centro América News.
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0: Muito bem, 8h42, agora a gente vai dar um pulo lá na Móveis Gazin, vou bater um papo com o Gabira, ele é gerente de uma das quatro lojas aqui da Gazin e vai trazer pra gente o que tá rolando nessa segunda-feira, 27 de julho, aliás, continua aí a promoção Pintando o Sete, não é isso, ô Gabira? 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

0: É hora de parabenizarmos aqui os famosos, as celebridades, os fãs da Centro-América, que hoje estão completando mais um ano de vida. É o Sorri Norte chegando aqui na programação do Manhã 89. Quem está de aniversário hoje é Andréia Ota, atriz mineira nascida em Juiz de Fora em 1983. Parabéns também para o Cássio Reis, ator e modelo nascido em São Paulo em 1977. Jandir Ferrari, ator brasileiro nascido em Presidente Prudente em 1965, também está de aniversário hoje. Quero parabenizar você, ouvinte, que hoje também está completando mais um ano de vida.
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0: Centro-América, rádio que só tem fã, pra fechar muito bem a primeira hora aqui do manhã dessa segundona, com o NX Zero, Cedo ou Tarde. Uma das músicas mais importantes aí da carreira do NX Zero e que marcou toda uma geração, foi indicação aqui da nossa fã da Márcia, nos ouvindo lá no Rota do Sol. E por falar nisso, a Márcia tá participando também da pergunta do dia. Bom dia, Fabiano. Para mim, quem ganha mais deve contribuir mais. Não acho justo uma pessoa receber 10 mil reais e a outra 2 mil reais, mas as duas pagarem o mesmo valor. O importante é existir parceria. Valeu, Márcia. A Marina tá aqui também participando com a gente. Aqui em casa, junta tudo, paga o que tiver que pagar e se sobrar, faz o que for necessário. A Marina é a responsável por tudo lá. Quem mais aqui participando, produção? Deixa eu ver aqui. Tá o Carlos no Jardim Aurora. Eu penso que tem que dividir tudo meio a meio. Os dois moram na mesma casa e usam água, luz e comida. Cada um precisa assumir a sua metade para não ter cobrança depois. Valeu, Carlos. Boa, boa. A Patrícia no São Domingos. Na minha casa, a gente divide proporcionalmente. Meu marido ganha mais e paga as contas maiores. Eu fico com as outras despesas. Nunca tivemos problemas porque tudo é conversado. O João também deixou aqui a mensagem do Vila Bela. Bom dia, Fabiano. Quem ganha mais não deveria ser punido por ganhar mais. Acho que cada casal precisa organizar as contas, mas não transformar o salário maior em obrigação de pagar tudo.
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1: Pois é, fã do sucesso que você não esquece. Temos percebido que as novelas estão fazendo um revival em suas trilhas sonoras. Muitos se perguntam por quê. Não vamos entrar em um debate musical antropológico. Afinal, o que queremos mesmo é acessar os seus arquivos emocionais com canções que marcaram e trazem excelentes lembranças e bem-estar a você. Preparado para acessar as mais profundas e adormecidas boas lembranças? Então, ouça um pedacinho dessa canção. Pois é, grande sucesso dos anos 70. Essa canção desperta, em nós, situações e pessoas que nem mais lembrávamos. A música tem esse poder. O poder de mexer com o nosso inconsciente e trazer de volta momentos que há muito estavam adormecidos. Vamos falar um pouquinho dessa música. Ela está entre as 20 canções que mais foram usadas em trilhas sonoras de filmes. Foi gravada no final de 1969 pelo grupo escocês The Marmalade, composta por Junior Campbell e Dean Ford, componentes da banda. Então vamos lá, despertemos as melhores lembranças com Reflections of My Life, Marmalade.

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3: É hora de papo de novela, você fica sabendo tudo que rola no capítulo de hoje da novela Coração Acelerado. Novela das 7 da Globo que você acompanha na tela da TV Centro-América no canal 7.1 Digital. Capítulo 161 dessa segunda-feira. O Xavier vai ser atingido antes que pudesse revelar a verdade a Leandro. Leandro vai pedir ajuda ao delegado Albano. Eduardo, Agrado e João Raul vão até a delegacia apoiar Leandro e vão acabar chamando a atenção das pessoas. Talita vai se dirigir à delegacia para registrar a situação. Leandro vai revelar a Eduarda sobre a história de Xavier e vai temer de ter tornado o principal suspeito do crime. A Laor vai confirmar a história de Leandro ao delegado. Ronê e Zilá vão se questionar sobre o que realmente aconteceu com Xavier. Ronê vai se perguntar sobre o dinheiro que Zilá deu a Xavier. Uma pessoa misteriosa vai guardar a mala de dinheiro de Zilá e a parte com seu carro. Fechou? Tudo que rola no capítulo de hoje da novela Coração Acelerado, que você acompanha logo mais na tela da TV Centro América.
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3: Bom dia, segunda-feira brava, começo de mais uma semana, dia 27 de julho de 2026. E aí, como é que tá a sua segundona? Como é que foi de fim de semana? Aproveitou as festas aí do Festival GAF, grande evento que aconteceu nesse fim de semana aí aqui na capital do agro. Bom dia para você que tá aí no Rala trabalhando já com a gente. Nesse momento, céu ensolarado, 29 graus marcando na capital do agro. Tá rolando a nossa pergunta do dia hoje, é o nosso bate-papo diário, é sobre financeiro hoje. Um assunto bem polêmico, né? Em um relacionamento, quem ganha mais deve pagar mais contas? Qual é a sua opinião? Tem gente que diz que as despesas devem ser divididas de acordo com o salário de cada um. Outros já pensam que se os dois usam a casa da mesma forma, tudo deve ser dividido meio a meio. Aqui o Éder tá participando com a gente. Bom dia, Éder.
6: Fabiano, hoje, no dia 27 de julho, se comemora o dia...
3: Ah, peraí, Éder. É essa daqui que é o seu áudio.
6: Bom dia, Fabiano.
3: Bom dia.
6: A minha opinião é a seguinte. Um casal unido, soma as receitas e soma as despesas.
3: Boa.
6: O casal, a família, vive das duas receitas disponíveis. Então, pagam as contas junto e desfrutam dos benefícios junto.
3: Boa.
6: E até a questão do... programações de lazer, de férias, tem que ter a união em todos os momentos.
3: Na alegria,
6: na tristeza. Nas conquistas e
3: nas derrotas.
6: Nas vitórias. Nos pagamentos de conta também.
3: Boa, valeu, Éder, um abraço. Valeu pela participação. Aqui a Cleonice também tá aqui participando. Bom dia, aqui em casa sempre cuidei do financeiro da casa. Meu esposo passa o valor que ganha. Ele fica com o valor para pagar suas despesas do mês. É a Cleonice que comanda lá o financeiro. Tá chegando a Maiara com a Maraísa. É música nova aqui na programação, é novidade. 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

0: 9:19.
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0: Bebinho com Chris Brown aqui na programação do Manhã 89. Essa pra gente matar a saudade. Deixa eu dar um bom dia pra Ramona. Tá aqui participando da pergunta do dia. Bom dia pra você.
1: Bom dia.
0: Tudo bem?
1: Quero participar da pergunta.
0: Vamos lá. Qual que é a sua opinião?
1: Aqui em casa também não tem essa do meu salário e teu salário. Ah, depois de nós casados, é um salário só.
0: Junta os dois, se torna um.
1: É. Pegamos e pagamos todas as contas que tem pra pagar. E o que sobrou, nós vemos o que nós vamos fazer. Vamos guardar ou vamos comprar alguma coisa, mas olha, não tem esse negócio não. Depois de casar.
0: Show de bola.
1: É um só salário.
0: Quantos anos de casado?
1: Dois. Hã? Porque em casa é assim. E sempre deu certo. Ah, 38 anos já. Junto. E sempre deu certo. Nunca deu problema. Esse negócio de.
0: Exemplo
1: de ficar dividindo salário, né? Nossa, não é fácil. Acho que é mais certo assim. Quando a gente casa, é um só.
0: Valeu!
1: Nosso corpo, nossa carne.
0: Um abraço, Ramona, lá do Industrial 2.
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0: Centro América, a rádio que só tem fã, Jorge Matheus, sol nos olhos, 9:33. Tem mais uma participação aqui do João Manuel, da nossa pergunta do dia.
1: Bom dia.
0: Bom dia, João, tudo bem?
1: A rádio aí, eu tô aqui na escuta aqui.
0: Onde que está ouvindo a gente?
1: Aqui do bairro São José, o João Manuel.
0: São José.
1: Pois é.
0: E aí?
1: Na minha opinião, o salário é só pra mim, é só eu.
0: É só você que vai gastar.
1: É só eu que gasto. É porque eu moro sozinho, né?
0: Tá explicado.
1: Um abraço aí a todos aí.
0: Valeu pela participação. João, já, o pessoal ia cair matando em cima de você, hein? Fala que você ia gastar seu salário sozinho e da sua esposa ia dividir.
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0: Muito bem, tá chegando mais uma edição aqui do Centro América News. Informação com a Beatriz Schaefer. Bom dia para você.
4: Bom dia, Fabiano Lins. Muito boa a participação do João, viu? Olha só, segunda-feira, informação e notícia agora aqui no Centro América News. Motoristas que trafegam pela BR-163 em Sinop devem redobrar a atenção. O trânsito já foi alterado desde as 9 horas da manhã em um trecho de 8 quilômetros, entre os quilômetros 805 e 813 no sentido Sorriso. Então, quem vem a Sorriso, muita atenção para a realização de obras de recuperação da rodovia. Durante os trabalhos, a pista antiga permanece interditada e o fluxo foi desviado para a pista nova, que opera temporariamente em mão dupla. A concessionária Nova Rota do Oeste orienta os condutores a respeitarem a sinalização e as equipes no local para garantir a segurança de todos. Então, reduz a velocidade, acompanha a sinalização, prudência e atenção no trânsito para que todos cheguem bem ao seu destino. Eu volto a qualquer momento aqui no Centro América News. Abraço.
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0: 9:36.
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0: Estamos de volta aqui nessa manhã de segunda-feira pela Centro América, a rádio que só tem fã. E vamos de mais algumas participações pelos bairros aqui da cidade. A Luciana no Jardim Carolina. Bom dia, Fabiano. Para mim, meio a meio nem sempre é justo. Se um ganha menos, pode ficar sem dinheiro para as próprias necessidades. Justiça não é dividir igual, é dividir de acordo com a condição de cada um. É a opinião da Luciana. Bom dia, bom dia. Alô, Roberto, lá do Morada do Bosque. Eu ganho mais que a minha esposa, Fabiano, e pago a maior parte das contas. Não vejo problema porque somos uma família. O dinheiro não é meu ou dela, é nosso. Valeu, Roberto. Oi, Fernanda, tudo bem? No Bela Vista, acho perigoso um pagar tudo e outro não ajudar em nada. Mesmo ganhando menos, a pessoa precisa contribuir com alguma coisa. Isso demonstra responsabilidade. É a participação da Fernanda. O André está no Centro Sul, ouvindo aqui a Centro América. Na minha opinião, não existe regra. Tem casal em que um paga as contas e o outro cuida da casa e dos filhos. Essa contribuição também tem valor, mesmo que não apareça no salário.
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Centro América, rádio que só tem fã. 9 minutos faltando aqui para as 10 da manhã, caminhando para a reta final da primeira parte do Manhã 89. É de Brito e Samuel com uma nova roupagem de Toda Mulher. Clássico ficou conhecido na voz aí do Cara Metade, lá de 1998, que marcou uma geração aí com a sua letra romântica, falando sobre carinho, atenção e valorização que toda mulher merece. Um clássico do pagode dos anos 90, renovado para conquistar uma nova geração. Uma canção para o universo sertanejo, sem perder aquela emoção e o romantismo da obra original do Cara Metade.

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0: Vamos fechar nosso papo de novela? Tudo que rola no capítulo de hoje da novela Quem Ama Cuida, novela das nove da Globo, que você acompanha, claro, na tela da TV Centro-América, no canal 7.1 digital. O Toniel vai pensar em Francesca. Pedro vai contar a Adriana sobre o processo contra Ademir, sem saber que a fisioterapeuta arquitetou tudo com Sueli. Rafael vai elogiar Ingrid pela festa de comemoração da presidência. Pilar vai notar que o rapaz tem que vê-la apenas como amiga. Ademir vai receber uma intimação para depor. Carmita vai mandar avaliar o anel que roubou de Pilar. Pilar vai observar Elisa na rua e vai mandar Yuri obrigá-la a entrar em seu carro. É o resumo de hoje do capítulo da novela Quem Ama Cuida, que você acompanha logo mais na tela da TV Centro-América. Fechou nosso papo de novela, de volta amanhã na segunda hora do Manhã 89.
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1: Quatro minutos faltando aqui para as 10 da manhã. Vou arrancando meu time de campo. Vamos fechar aqui a primeira parte do manhã de hoje. Já já chega Silvia Letícia com a segunda parte do manhã 89. Nos falamos amanhã na terça-feira, na madrugada, às 5 da madruga, com o Café Sertanejo. Boa segunda-feira para você, uma excelente semana e até amanhã. Tchau, tchau.

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3: Oi, bom dia. Segundona, 27 de julho. Você que começou na boa companhia do Fabiano Lins, o nosso Manhã 89, segue comigo, Silvia Letícia, a boa música, a informação, a alto astral, todos os dias, em todas as manhãs com você. Ótimo dia, vamos juntos, até meio-dia com a segunda parte do nosso Manhã, na sua 89. Vamos juntos até meio-dia.

que hoje Deus nos presenteia com um novo amanhecer, uma nova chance de fazer diferente, né? Uma nova semana, então vamos juntos. Ella Langley com Chosen Texas. Eu sou Silvia Letícia, vamos juntos até as 2 da tarde. Até meio-dia tem Manhã 89.

0: Direto de 1999, as quatro estações com Sandy Júnior para fechar nossa primeira sequência juntos. Ai, delícia matar saudade, né, gente? Bom demais. Ótimo dia para você, tá aí ligado comigo. Rosa, bom dia, lindona. Ótima semana.
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0: 10:16, bom dia.
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0: Bom dia, estamos de volta. Canta pra gente, Tiaguinho. Me balançou. Ótimo dia pra você, 10:19. Bom dia.

0: Ruff por aqui, Thiaguinho me balançou. Também ouvimos quem mais essa sequência? Wesley Safadão e o Rei Vaqueiro com o Disimplente. Tudo isso e muito mais aqui nessa manhã. Como é que você começou amanhã? Tudo certinho? Tudo legal? Aquele alô especialmente para você, meu amigo, meus amigos agricultores, pessoal aí da lavoura curtindo a gente. Obrigada pelo carinho da sua companhia, né? Uma ótima semana aí. Intervalo chegando, tem informação para você.
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0: Tamara Figueiredo chegando com a informação para você. Bom dia, Tamara.
2: Bom dia, Silvia Letícia. Bom dia aos ouvintes do Centro América News. Duas operações milionárias da Prefeitura de Sinop, voltadas à rede municipal de ensino, entram na mira do Tribunal de Contas de Mato Grosso. Enquanto uma contratação direta de 8.920.000 para material didático virou alvo de investigação por suposto sobrepreço, uma licitação de 42.690.000 para terceirizar a merenda escolar foi sumariamente travada por ordem do órgão. As decisões assinadas pelo conselheiro Alisson Alencar foram publicadas no Diário Oficial e acenderam o sinal de alerta sobre a gestão dos recursos públicos na pasta sob o comando do prefeito Roberto Dorner. O TCE aceitou a denúncia contra a inegibilidade de licitação que comprou kits didáticos no sistema Maxi junto a Mave Representações. O valor inicial era de 7.560.000, mais um aditivo de 1.360.000 elevou o montante para 8.920.000. A prefeitura disse em defesa ao TCE que a fornecedora detém exclusividade comercial do material. Com a ordem do TCE, o município está expressamente proibido de assinar contrato, homologar o pregão ou emitir ordem de serviço até os julgamentos do plenário. Outras notícias você acompanha a qualquer momento com mais um Centro América News.
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0: 10:30, bom dia.
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0: Centro-América, a rádio que só tem fã, fechando nossa sequência com a maravilhosa Vanessa da Mata. Ela cantou junto com Ben Rapper a música Boa Sorte. Henrique Castro, grupo Menos é Mais, com Nem Pagando. Claro que daqui a pouco tem mais uma sequência para você. Agora vamos falar da Paula Fernandes? Vem cá, deixa eu te contar. A Paula Fernandes está solteira novamente, viu? A informação foi confirmada pela assessoria da cantora, de 41 anos, que revelou que o relacionamento com o comandante, né, o Daniel Pereira, chegou ao fim. A artista, que pode ser vista recentemente em Coração Acelerado da TV Globo, costuma manter aí a vida amorosa longe dos holofotes, né? E o romance havia sido confirmado em maio pela equipe da sertaneja e também pela própria, e na época Paula contou que estava vivendo uma fase especial e conhecendo melhor aí o piloto, né? E também ela disse que estava leve e natural. Agora a assessoria da cantora confirmou que o relacionamento chegou ao fim e, discreta, né, quando o assunto é vida pessoal, Paula volta a concentrar aí as atenções na carreira, enquanto aí prepara o lançamento do projeto 30 e poucos anos. Mesmo após o término, a cantora mantém a crença de que um novo amor ainda pode surgir, conforme destacou aí a sua assessoria. Sempre pode, né, gente? Sempre tem alguém que encontra a sua tampa. Uns vão, mas com certeza o certo chega. Volto já. Agora 15 para as 11. Bom dia.
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0: pedrada dessas quase 11 da manhã, só na Centro-América, né? Californication é o sétimo álbum de estúdio da banda de rock americana Red Hot Chili Peppers, lançada lá em 8 de junho de 1999. E a gente matou a saudade por aqui, depois de curtir também a nova do Zezé de Camargo, por aqui também no nosso Manhã 89. Vamos curtir juntinhos depois do nosso intervalo. Nosso hit da semana, destaque vai para Marcos e Belucci.
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0: Centro América, 11:05. Bom dia.
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Eros Ramazzotti e Pio Bella Cosa fechando nossa sequência, a primeira do nosso Flash Hits de hoje. Ai, tem muita coisa boa pra passar por aqui pra você. E olha, deixa eu te falar que a possibilidade de um novo reencontro de Sandy Júnior voltou a animar os fãs aí após uma recente declaração de Júnior Lima. Durante uma entrevista, o cantor aí afirmou que faria uma nova turnê, né? Felizão aí, caso a vida permitisse e tudo apontasse aí para esse caminho. Apesar da resposta positiva, destacou ainda que neste momento, tanto ele quanto a Sandy, eles seguem focados em suas carreiras solo. E até o momento não existe confirmação oficial, né, de uma turnê de 40 anos. E a comemoração pelas quatro décadas da dupla está prevista para 2029, mas ainda não há informações aí sobre datas, locais, ingressos. Mas a expectativa é grande, principalmente após aí o enorme sucesso da turnê Nossa História, que foi realizada em 2019, que reuniu aí milhares de fãs por todo o Brasil. E tem gente já reclamando, mas, gente, só 2029.

espera esse show maravilhoso, essa turnê, você pode participar do nosso sorteio aqui na Centro América. Agora, vem comigo então. Bora lá então? Tá rolando aqui sorteio a partir de agora no seu horário de almoço. Ditado Popular preparou aquele prêmio especial pra você, fã. Delicioso rodízio ditado pra você, mais acompanhante. Pra concorrer, manda pra mim o seu nome completo, número do seu telefone. Lembrando que no final dessa hora tem sorteio. O ganhador vai retirar o seu vale aqui na Centro América ainda hoje, tá? Apresentando o documento com foto. Então, se você deseja sair de casa hoje, nessa segundona, ainda hoje, pode participar desse sorteio. Boa sorte pra você.

0: Centro-América, meio-dia e 17.
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0: Seu início de tarde em 35 graus, umidade relativa do ar em 31%, previsão para essa noite é de 21 graus. Boa tarde.
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0: Centro-América, a rádio que só tem fã, Samurai Javan, fechando nossa sequência aqui na tarde da Centro-América. Tá rolando o sorteio de prêmios nessa viagem de hoje. Bora participar, né? Você que ligou o rádio agora não tá sabendo? Ó, eu tenho um delicioso rodízio de tado aqui pra você, mais acompanhante. Pra concorrer, é só mandar seu nome completo, número do seu telefone lá no nosso WhatsApp. No final dessa hora tem sorteio. O ganhador vai retirar o seu vale aqui na Centro-América, apresentando seu documento com foto.
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0: Tâmara Figueiredo, uma boa tarde para você.
3: Boa tarde, Silvia. Letícia de volta com mais um Centro América News. A redução dos roubos e furtos tradicionais nas ruas de Mato Grosso não se traduziu em um cenário de tranquilidade para a população. A criminalidade patrimonial migrou do contato físico para a internet e os aplicativos de mensagens, marcando uma virada estratégica das facções e golpistas no estado. Segundo os dados do Anuário Brasileiro de Segurança Pública 2026, Mato Grosso contabilizou 35.926 ocorrências de estelionato em 2025, um salto de 14,4% na comparação com as 31.402 registros em 2024. O índice representa uma média impressionante de 98 golpes praticados por dia. Com 922,7 estelionatos para cada 100 mil habitantes, Mato Grosso alcançou a nona posição do Brasil na taxa do indicador geral. O avanço, contudo, é ainda mais acentuado na modalidade virtual. O movimento acompanha a expansão do Pix, a consolidação do e-commerce e as táticas de engenharia social. Hoje, a ação dos criminosos se concentra em falsas centrais telefônicas de bancos, boletos adulterados, clonagem do WhatsApp e golpes de vendas fictícias. Outras notícias você acompanha a qualquer momento com mais um Centro América News.
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0: 12:33.
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2: Estamos de volta, meio-dia e 35, Caetano Veloso sozinho.

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maravilhoso, tremendão, né? Ô, rei Roberto Carlos por aqui. Eu Sou Terrível é a famosa canção do rock lançada em 1967. Essa música, ela foi composta pelo rei Roberto Carlos e Erasmo Carlos, né, gente? Então tá aí, essa música que fecha a sequência, cheia de nostalgia, de saudade, direto da década de 60, aqui no nosso Flash Hits, onde daqui a pouco tem sorteio pra você, daquele delicioso rodízio ditado, porque o Ditado Popular preparou esse prêmio pra você, fã, você e mais acompanhante. Então envia pra mim o seu nome completo, o número do seu telefone, lembrando que o ganhador vai retirar o seu vale ainda hoje aqui na Centro América, tá? Apresentando o seu documento com foto.

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0: Essa simplesmente maravilhosa, a gente fecha a nossa primeira hora com chave de ouro ao som de Lionel Rich. All Night Long. Daqui a pouco tem sucesso que você não esquece, mas vamos pro nosso sorteio antes, né, gente? Quem é que vai faturar aqui o nosso presentinho do prêmio da hora? Ai, ai, aquele rodízio ditado para você mais acompanhante está saindo para Rosângela Dandolini. Final do telefone é 1578. Rosângela Dandolini, parabéns. Para retirar o seu vale, você precisa vir até a Rádio Centro América ainda hoje, entre 1h30 e 18 horas. Não esqueça de trazer o seu documento com foto para tirar o seu voucher, tá bom? Daqui a pouco eu tô de volta. Vem aí o nosso intervalo com um sucesso que você não esquece.
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5: Olá, fã. Tudo bem com você? O sucesso dessa edição é uma música inspirada na composição do francês Claude François, Comme d'habitude. O ex-ídolo adolescente Paul Anka reescreveu a canção que ouviu passando férias na França após comprar os direitos autorais dela. A refação foi a partir de um almoço que ele teve com Frank Sinatra, onde o cantor falou sobre os desafios do divórcio e a crise na carreira, momento em que pensava em desistir da música. Após refeita a letra, Sinatra alterou a melodia original e gravou o resultado que conhecemos em apenas 30 minutos. Isso foi no final de 1968. Ela foi lançada pouco tempo depois, sendo responsável por alcançar o 27º lugar nas paradas dos Estados Unidos, no 5º lugar do Reino Unido e bater recorde de tempo entre as 40 mais na Inglaterra. O sucesso mundial na voz de Frank Sinatra já recebeu diversas regravações ao longo dos anos, como um

0: Yasmin Santos com Luiz Carlos do Raça Negra, Menina Mulher, rolando por aqui nesse bloco do primeiro bloco, né, do programa No Seu Ritmo. Também teve Jota Quest, a música, né, a canção que ele fez pra Rita Lee, Eu Queria Ser Você. Primeirinha hoje, pro Equilíbrio, TV Billy Ocean, Caribbean Queen, 2h15, já participando comigo aqui no nosso, pelo nosso WhatsApp. Deixa eu ver aqui quem já mandou alô de boa tarde, tá curtindo com a gente, o Eloy Kaminski, um grande abraço aí a toda a família Kaminski, que sempre me acompanha, sempre tá ligado na Centro América. Obrigado, Eloy, grande abraço pra família toda, tá? Família Kaminski. Ótima tarde também pro meu amigo Anderson Bertolucci, a piajada tá lá na tapeçaria trabalhando, que é uma coisa de louco. Tu não tava viajando? Tu já foi, já voltou? Pois tu me conta aí. Valeu, Janderson. Marcinha Alcântara, mamãe da Lolene e da Milena, também tá acompanhando aqui o programa No Seu Ritmo com Batata. Valeu, Márcia. Beijinho pra Lolena, pra Milena. Manda um aperto de mão de longe pro Marcão. Família Binotti também sempre me acompanha por aqui. A Lina já deu o oi de boa tarde dela por aqui. Vai um abraço também pro Marlon, pro João Paulo, Luquinhas. Olha a Josi. Oi, Josi. Boa tarde, boa tarde, boa tarde. Obrigado pelo carinho da sua sintonia e obrigado pela participação também, tá bom? Vou rapidinho pro intervalo comercial e já volto aqui pra gente curtir mais músicas boas e começar bem. Como que tá a sua, começando a sua semana? Segundona, tá bocejando aí? Né? Tem gente que aproveitou, curtiu o final de semana, daí hoje o trem, né? No final de semana tava bom, passarinho. Aí hoje, que é segunda-feira, dia de pegar no batente, daí, rapaz, não tô muito bem, né? Vamos que vamos, uma excelente, abençoada semana pra nós todos, bom trabalho, bom descanso. Tem gente que tem, né, tá de férias, tá de folga, aproveite aí o seu dia de descanso então, com muita paz. 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

0: Felipe Araújo com Jorge Matheus, matando saudade por aqui, a Chave Cop. Eu lembro desse som, fez bastante sucesso, né? Pois é, de vez em quando é bom relembrar uns aqui. Eduardo Costa, sucesso do momento, imagina eu. Mais de 50 milhões de acessos à música, tá tocando demais, né? Eduardo acertou mais uma. Wesley Safadão com Rei Vaqueiro Displicente, teve direitos iguais com a Simone Mendes, que já é sucesso também, né? Agora tem informação chegando por aqui. Oi, Josi. Obrigado pela sua companhia. Josi Adriana tá ligada aqui acompanhando e participou também com a gente aqui no nosso WhatsApp. Obrigado pela companhia. Evelyn Araújo Souza, Margarete Baú em Sinop, ligadinha na programação. Ótima tarde aí para você também, viu, Margarete? E você também tá acompanhando? Tá trabalhando? Pega o zap aí, manda um oi para nós aqui. Né, Tessaninho? Manda um oi pra nós aqui que nós vamos mandar uma boa tarde pra você. Tá chegando informação com a nossa equipe de jornalismo?
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0: 2h32, trazendo informação pra gente, nossa jornalista Tâmara Figueiredo. Boa tarde, Tâmara.
3: Boa tarde, Batata. Boa tarde aos ouvintes do Centro América News. Uma nova oportunidade para ingressar no funcionalismo público federal em Mato Grosso acaba de entrar na fase de planejamento. O Pleno do Tribunal Regional do Trabalho da 23ª Região autorizou a realização de um certame para o quadro de servidores da instituição, em decisão tomada na sessão administrativa da última sexta-feira. Com a deliberação, o tribunal formou uma comissão interna encarregada de dimensionar o déficit de pessoas nas unidades. Com a deliberação, o tribunal formou uma comissão interna encarregada de dimensionar o déficit de pessoal nas unidades do estado e dar andamento ao processo licitatório para a escolha da banca organizadora. A equipe de planejamento do TRE de Mato Grosso manterá a agenda de reuniões quinzenais para definir os contornos da seleção. O prazo estabelecido para a conclusão de toda a fase preparatória vai até o fim de 2026. Outras notícias você acompanha a qualquer momento com mais um Centro América News.
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0: 2h47, mais um dia de sol, né? Fala mansa por aqui na programação. B.O.B., Bruno Mars, matando saudade, essa aqui é de 2010, né? Nothing on You. Também teve a Ana Castela com o Pericão, Simplesmente Acontece. 2h47, você mandou seu oi de boa tarde? Deixa eu conferir que você mandou mesmo. Aham, pois quer saber se tem sorteio, né? Vamos conferir, por enquanto não apareceu nada aqui, mas assim que pintar, eu convido você para participar e concorrer. Loredi Vedói, tá pedindo uma do João Bosco e Vinícius, pra matar a saudade, né? Vamos ver se eu consigo atender já já aqui. Valeu, Loredi, um abraço pessoal do Projeto Cazulo, que também é fã da Centro América.
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5: Muito bem, de volta por aqui com o programa No Seu Ritmo. Fazemos a virada da hora. A alegria não vai embora. Você que tá aí do outro lado do radinho, tá acompanhando pela internet? É, você tá conectado, tá conectada? Obrigado pelo carinho, viu? Obrigado pelo carinho da sua companhia. E é claro, os que estão sintonizados também no 89,3. Valeu, Loredi, Marcão, Antônio Joselino. Deixa eu ver o Antônio. Mandou boa tarde aqui, né, Tony? Valeu. A Josi Adriana também, um beijinho pra ela. Beijo também pra dona Margarida Baú, lá em Sinop acompanhando. Lília Binotti. Também a família Binotti, Janderson Bertolucci, Marcinha Alcântara e a família toda, meu amigo Eloy Kaminski, um abraço pra família Kaminski, Evelyn Araújo e você que tá aí também acompanhando. Mandou sua mensagem pra cá? Acho que agora vai sair mensagem aqui de montão, viu, passarinho? É, chegou aquele momento de desentupir. Chegou aquele momento de desentupir o WhatsApp. É, aquele momento que a galera. Quer ver, ó? Tem prêmio! Tem prêmio pro ouvinte! Presta atenção aí, ó, você que tá acompanhando o programa No Seu Ritmo. Ditado Popular tá chegando por aqui com um prêmio especial pra você que é fã da 89. Um delicioso rodízio do ditado pra você, mais um acompanhante. E pra concorrer, você vai pedir pra mim, Batata, eu quero o rodízio do ditado popular. Manda seu nome completo, número do telefone. Beleza? Manda pra cá então. Batata, eu quero o rodízio do ditado popular. Manda seu nome completo, número do telefone e vai concorrer a um rodízio do ditado pra você mais acompanhante. Eu vou desejando boa sorte e vamos curtir por aqui muita música boa. Elton John com Britney Spears, Hold Me Closer. Na versão bem light, na paz. Eu achei que a gente ia levantar o astral.

0: Taianita, ele é sente. Também teve a turma do pagode com Zeca Pagodinho pedindo a conta e Hold Me Closer numa versão light, sonolenta, acústica. Elton John com a Britney Spears, Hold Me Closer. 3:15, nós já vamos sair para mais um intervalo comercial. Tem prêmio para você, ouvinte Centro-América, você que é fã, gosta de concorrer a prêmios, participa aqui pelo nosso WhatsApp, tá bom? Hoje, segundona, diz que segunda-feira é dia oficial das promessas, né? Mas aqui a gente só promete uma coisa, a melhor sequência musical pro seu dia render mais. É, a sua tarde vai ser mais gostosa por aqui, se você estiver na companhia da Centro-América. Você tá conectado com a gente? Então participa aqui, tá? Participa para concorrer a prêmio, participa também da programação. Tenho aqui nesta hora sorteio de um rodízio do ditado para você, mais um acompanhante. Que legal, né? Já combina aí com o seu, com a sua acompanhante. Ó, tô participando lá. Batata falou lá que tem um rodízio pra gente lá. Se eu faturar, nós vamos no ditado. Olha aí que bacana. Um rodízio do ditado popular pra você, mais um acompanhante. Manda sua mensagem pra cá pedindo pra mim. Batata, eu quero o rodízio do ditado popular. Manda seu nome completo e número do telefone, tá? E daqui a pouquinho vai ter sorteio na rádio que só tem fã.
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0: 3:16.
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0: Mas na sequência por aqui no seu ritmo, Bruno Barreto, até que sana 37. Zezé de Camargo com o Irmão da Lua, é o Canta Mirosmar. Essa música tá estouradaça, né? Revivendo esse grande sucesso da dupla Zezé de Camargo e Luciano, e ele gravou aí no seu novo projeto Carreira Solo, e tá, a música tá estouradaça, tá todo mundo. Até quem não conhecia, hoje tá com a letra da música na ponta da língua, né? Cantando junto e sentindo a emoção de música boa. Ó, Gustavo Mioto com Murilo Rufi, o novo Sozinho, 3h29, tem nossa equipe de jornalismo chegando aqui com mais informação no Centro América News. E tem mais uma chamada para você participar, que daqui a pouquinho vai rolar o sorteio, tá? Tá valendo um rodízio delicioso lá do Ditado Popular para você, mais um acompanhante. Para concorrer, você vai mandar mensagem aqui no nosso WhatsApp pedindo para mim: Batata, eu quero esse rodízio do Ditado. Manda seu nome completo, número do telefone, cruza os dedinhos, acompanha a programação, que daqui a pouquinho tem sorteio.
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0: Agora quem chega com informação é a Beatriz Schaefer. Boa tarde, Bia.
4: Edilson Batata, boa segunda-feira a você e aos ouvintes da Centro América FM. Vamos falar de economia? Mato Grosso segue entre os líderes nacionais de energia solar, com mais de 239 mil sistemas de operação própria em operação. Nos últimos 12 meses, o estado ganhou cerca de 48 mil novas instalações e alcançou a sexta posição no ranking brasileiro. A maioria dos equipamentos está em residências, mas o uso também cresce no campo, no comércio e na indústria. Além da economia na conta de luz, a tecnologia amplia o uso de energia limpa e sustentável. A expectativa do setor é de expansão contínua, impulsionada por financiamentos e novos avanços tecnológicos. 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
0: 3h32.
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0: 3h46 agora, 14 minutinhos para as 4 da tarde, a Marisa Monte. Ah, como é bom ouvir a voz da Marisa Monte, né? Chega a dar uma relaxada, tranquilo. Muito bom, muito bom, muito bom. Marisa Monte com o Seu Jorge para melhorar. Essa música é tema de novela. Também teve o som da sua voz, Skank. E Isto é Rock and Roll. Programado veio pra gente aqui o som de Van Morrison, Days Like This. 3h46, produção já está realizando o sorteio. Daqui a pouquinho você vai conferir junto comigo no próximo bloco quem foi que faturou o rodízio do ditado popular com acompanhante, tá? Cruz dedinhos, acompanha aí que já já a gente confere juntos.
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0: Henrique e Juliano, Recaídas. Música boa. Também teve por aqui Jorge Matheus com Matheus e Cauã Gaivota e a Maiara e Maraíza, Quem Sente Saudade Sou Eu. Fechando por aqui esta hora do programa No Seu Ritmo, claro que tem resultado, você estava aguardando, não estava? Então presta atenção, vamos conferir junto comigo aqui quem foi que faturou. Um rodízio do ditado popular com direito a um acompanhante. Quem faturou hoje, no sorteio dessa segunda-feira, 27 de julho, foi a Claudete Scalvi. Aí, Claudete! Claudete Scalvi, fone final 80. Claudete Scalvi, então, quem faturou um rodízio com direito a levar um acompanhante. Já já a produção vai orientar como é que faz para retirar seu prêmio, tá bom? Parabéns, então, a Claudete Scalvi. Já combina com o seu, a sua companhia aí, né? E já deixa no jeito, ó. Nós vamos pro rodízio do ditado popular. Parabéns, viu?
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4: Muito bem, fazendo mais uma virada de hora por aqui, agora 4:05, segunda-feira, 27 de julho. Vamos junto. O que foi que está quieto? Não, pode, pode, tabaco, pode. Tá desanimado, hein? Segundona, né, fi? Aham, sei. Vou mandar um abraço aqui pra Ana Cláudia Corrêa, curtindo a programação, mandou um alô de boa tarde aqui. A Claudete faturou o prêmio agora, né, Clau? Parabéns, viu? Solange Almeida. Ah, encontrei com a Solange, a mulher das marmitas. Ela, bonitona, e a mamãe, né? Nos encontramos aí neste final de semana. Que legal. Prazer conhecer a mamãe. Dona Maria, né? Valeu, Sol. Beijo pra você, beijo pra Dona Maria. Obrigado pelo carinho de sempre estar acompanhando por aqui e participando comigo. Ah, mandar os alunos aqui também pra Melissa, Emily, Eduardo Henrique de Souza, Joyce de Matos. Bastante participações, né? Mas sorteio é sorteio, sabe como que é? Hoje quem faturou, mas não fica triste não, se você não ganhou o rodízio do ditado, tem mais prêmio por aqui. Uhum. Tem mais prêmio por aqui e eu já vou te convidar para você participar, tá? Ó. Nesta hora aqui, o que que nós temos de sorteio para ser? Deixa o pai ver. Ah, é verdade. Agora aqui o prêmio é com o Camelos Restaurante. O Camelos chegando na programação aqui da 89. Para você que é fã, tem um delicioso rodízio com massas, pizzas, risoto e petiscos. E também tem direito a levar um acompanhante. Olha que legal. Quer concorrer ao rodízio do Camelos? Manda sua mensagem para cá pedindo para mim. Batata, eu quero o rodízio do Camelos. Manda seu nome completo, número de telefone e responda. No horário do almoço, o Camelos serve rodízio de carnes nobres, além de buffet completo e opção por quilo? E aí, você responde, é verdadeiro ou falso? No horário do almoço, o Camelos serve rodízio de carnes nobres, além de buffet completo e opção por quilo? Verdadeiro ou falso? Tá, tem que responder também. Mas manda aí, Batata, eu quero o rodízio do Camelos, manda seu nome completo, número de telefone, responde aí para concorrer ao rodízio do Camelos. Bom de música, né? Pitbull!
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0: Musicão por aqui, hein? Essa é pra temperar. Woman, Woman Legal. Teve também o Luan Santana com a Morena e Morena, né? E o Luan Santana teve aí, né? No, fazendo show, a galera foi. As Luanete gostaram, né? Sim, passarinho. Sorriso tem bastante fãs de Luan Santana. Gustavo Lima, Bala Alojada, a música nova dele também pra dar uma animada aqui na nossa tarde. I Know You Want Me, o som de Pitbull. E nós vamos seguindo por aqui com mais músicas e também prêmio e informação. Inclusive, falando em prêmio, já mandou sua participação para concorrer a um delicioso rodízio lá do Camelos. Já teve do ditado, agora é do Camelos, tá? Vai mandar mensagem para cá dizendo: Batata, eu quero o rodízio do Camelos. Manda seu nome completo, número de telefone e vai concorrer a um rodízio para você. Mais um acompanhante, tá? Rodízio de massas, pizzas, risoto e petiscos. E você responde também. No horário do almoço, o Camelos serve rodízio de carnes nobres, além de buffet completo e opções por quilo. É verdadeiro ou falso? Responde pra gente aqui pra concorrer ao rodízio lá do Camelos, tá bom? Tem bastante mensagem chegando por aqui. Ótima tarde, a Dila, né? A Dilene, Marcos Souza, Felipe Jonathan, Alana Gabriela, Cristina da Costa Guedes, Mariana Rezende, ó, essa galera toda aqui tá participando agora. Josiane Machado, Vitor Hugo, o Gederson Félix também, boa tarde, obrigado pela companhia. Kézia Kelly, Cleide de Souza, o Luiz Piran, Marcinho Alcântara, Rodrigo Rampanelli, Mariana Matos, bastante participações. Thaís Fernanda, ótima tarde para vocês aí, viu? E obrigado pela companhia aqui, pelas participações. Nós vamos para mais um intervalo, aqui só tem fã. Eu já volto com mais música.
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0: 4:22.
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3: Recadinho pra você ligado aqui no seu ritmo. 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

0: papas da língua. Lua cheia, muito bom, muito bom. Olha, você que tá acompanhando a programação, já já vai ter o sorteio aqui do prêmio, viu? Aham, antes do Papas da Língua teve Thiaguinho, Pensamentos Intrusivos. Manda sua mensagem aqui no nosso WhatsApp para concorrer a um delicioso rodízio de massas, pizzas, risoto e petiscos, tá? E com direito a levar um acompanhante, tá? Então já combina com o seu, sua acompanhante, participa aqui, se faturar, já sabe. Vai pro Camelos. E para concorrer, você manda mensagem aqui no nosso WhatsApp pedindo para mim: Batata, eu quero esse rodízio do Camelos. Manda seu nome completo, número de telefone e responde se é verdadeiro ou falso que no horário de almoço o Camelos serve rodízio de carnes nobres, além de buffet completo e opções por quilo. Responde aí, manda sua mensagem, tá? Capricha e acompanha, porque daqui a pouquinho vai ter o sorteio. Agora tem informação.
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0: 4h33, tá chegando a Tâmara Figueiredo com informação. Oi, Tâmara, boa tarde.
2: Olá, boa tarde, Batata. De volta com mais um Centro América News. O ritmo de colheita no interior de Mato Grosso e o abastecimento contínuo do mercado hortifruti granjeiro voltam a aliviar as despesas das famílias mato-grossenses na quarta semana de julho. Impulsionado pela maior oferta de produtos essenciais vindas do campo, o preço médio da cesta básica recuou 2,04 na capital do estado, fechando o período em R$ 848,96. A quinta retração semanal consecutiva foi confirmada pelo levantamento do Instituto de Pesquisa e Análise da Fecomércio de Mato Grosso, revelando uma desaceleração generalizada no custo da alimentação no estado. A movimentação nas lavouras e nas centrais de abastecimento de Mato Grosso teve impacto direto na gôndola do supermercado, com uma redução expressiva em itens do consumo diário, como a batata, que teve uma queda de 16,10%, o tomate com 12,50% e o açúcar, que teve queda de 1,97%. Outras notícias a qualquer momento com mais um Centro América News.
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0: 4h35.
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1: 4h47, Bruno e Davi. Danilo Davi com Rua e Leandro, fofoca, essa fofoca do ano, né? Também teve o Kleber e Cauã, Mil Adjetivos, e o som do Imagine Dragons com Demons. Nós vamos pro intervalo comercial, na volta o Paulo Vaz vai contar a história de mais um sucesso que você não esquece. E você, que participou direitinho, que mandou sua participação no WhatsApp para concorrer ao rodízio do Camelos, continua acompanhando e aguenta aí que daqui a pouquinho no próximo bloco a gente vai conferir juntos, tá? Quem foi que faturou esse rodízio do Camelos. Bora pro intervalo.
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1: É essa pontuação feita por Reginaldo Rossi em Garçom. E esse é o sucesso que você não esquece desta edição. Essa composição de Rossi se tornou o maior sucesso de sua carreira. Na história contada na música, o profissional é apresentado como um homem que escuta as lamentações de seus clientes, sendo o confidente para os desiludidos da vida amorosa. Rossi já contou durante seus shows que a canção foi baseada em um momento da sua vida. Época que ele era um cabra safado. Palavras ditas por ele, pois sempre estava pulando a cerca. Só que um certo dia, chegou em casa e pegou sua mulher com outro. Ele então saiu e foi para o bar tomar uma e chorar. Lá, o garçom pediu para ele fazer uma música. Com inspiração no ocorrido e atendendo o pedido especial do garçom, assim ele fez esse sucesso. Aproveitou da desilusão amorosa para criar um hit. Fez do limão uma limonada. Com vocês, o sucesso que você não esquece. Garçom, Reginaldo Rossi.

0: Garçom já foi trilha sonora de novela. Vendeu 2 milhões de cópias do disco em que saiu e consagrou Reginaldo Rossi como um dos maiores cantores do Brasil, recebendo o título de Rei do Brega. Gostou de conhecer a história por trás de Garçom? Eu sou Paulo Vaz e essa foi mais uma edição do Sucesso que Você Não Esquece. Agora eu quero saber, qual música é um sucesso que você não esquece? Envie e-mail para ouvinte@centroamericafm.com.br que eu vou gostar muito de contar mais uma história para você. Ficamos por aqui, a gente se fala na próxima edição. Bye bye.
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3: Muito bem, chegando ao final do programa No Seu Ritmo dessa segunda-feira, não tô indo embora não, né, passarinho? Já tem um batidão sertanejo, vamos ouvir umas modas boas já aqui. Faltando 4 minutinhos para 5, pra gente fechar aqui o nosso programa No Seu Ritmo, tem resultado do sorteio. Você que participou, preste atenção, hein? Um rodízio com acompanhante, rodízio do Camelos. Quem faturou hoje foi a Melissa Emily Souza. Aí, Melissa Emily Souza da Silva, fone final 83, faturou então o rodízio do Camelos. Um rodízio para você com direito a acompanhante, tá bom? Então, parabéns. Quem faturou hoje foi ela, Melissa Emily Souza da Silva. Vamos fechando No Seu Ritmo. Daqui a pouquinho, como eu disse, tem batidão sertanejo.

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0: Começa agora.
1: Ele potência na máquina sonora. Vamos nessa aqui, você que gosta do sertanejo clássico raiz, a boa moda de viola. Vamos sim, passarinho, tomar aquele cafezinho. É, e vamos curtir o melhor do sertanejo clássico raiz. Começando aqui já com Rick Renner.

0: Sérgio Reis. É, casa com goteira complica tudo, né? Ah, pois é, passarinho. Aí fica pingando, né? Antes teve por aqui também o Teodoro Sampaio, cheirinho de mulher. Rick Renner, prega demais. 5:18. Vamos seguindo aqui, meu amigo Marlon Binotti. Ei, rapaz, pra que mandar uma foto? Tomando um cafezinho. Tem umas cuecas viradas, pãozinho com presunto e queijo, bom demais, né? Só passar as lombrigas. Valeu, família Binotti, um abraço. Marlon Lilian, João Paulo Luquinhas, Wender da Silva, Valdecir Dias, Kevin Leandro, Edelise Gerardi. Será que é Gebardi ou é Gerardi? O Robertson Frederico está curtindo também nosso Batidão Sertanejo, Eduardo Henrique de Souza. Tem aqui também o Gustavo Merengo Schneider. Janice Faganello. Vamos juntos aqui com o nosso Batidão Sertanejo. 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

0: Os papais de César e Paulinho, Craveiro e Cravinho aqui com o Luar do Sertão. Eita, moda boa. Tião Carreiro, aliás, Tião do Carro e Santarém interpretou nesse bloco O Sonho de Caboclo e Teve a Poeira com Pena Branca e Chavantim. Só classicão por aqui nesse bloco, hein? Você tá acompanhando o nosso batidão? Obrigado pela sua companhia, viu? 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Hora de intervalo com informação, eu já volto com o modão.
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0: 5h34 para fechar o Centro América News, tem ela, Beatriz Schaefer. Oi, Bia.
4: Gilson Batata, essa é minha última participação de hoje no Centro América News. Notícia boa, Sorriso terá 4 representantes na seleção brasileira de handebol infantil durante o campeonato sul-centro-americano em Assunção, no Paraguai. Foram convocados os atletas José Maximiliano da Silva, Ana Clara Marques Veloso e Maria Eduarda Marques Veloso, além do técnico Cristiano Fripe, que comandará a equipe masculina. Antes da competição, a delegação participa de um período de preparação em São Paulo. A participação dos representantes leva o nome de Sorriso ao cenário esportivo internacional e, é claro, inspira novos talentos. A gente se encontra amanhã a partir das 7 no Primeira Página. Grande abraço, até lá.
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0: Temperatura em Sorriso 33 graus, previsão para hoje à noite 19.
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1: É o nosso Batidão Sertanejo, reta final aqui do Batidão, hein? É só fazendo amor. Você viu, passarinho? Leandro e Leonardo, 1990 e alguma coisa, só fazendo amor. Também teve as Marcianas, Vou Te Amarrar na Minha Cama, clássico, hein? Alan e Aladim, Liguei Pra Dizer Que Te Amo. Tem mais um bloco do Batidão, aguenta aí que você vai cantar junto comigo aqui as modas, tá bom? Vamos fechar muito bem nosso Batidão de hoje. Só repetir aqui rapidinho o nome dos ganhadores de prêmios desta tarde de segunda-feira. Hoje teve um rodízio do Ditado Popular com acompanhante para Claudete Scalvi, ela que faturou hoje, a Claudete Scalvi. E também tivemos o sorteio de um rodízio lá no Camelos, um rodízio com acompanhante do Camelos. Hoje saiu para Melissa Emily Souza. Parabéns, ganhadores de prêmios aí, né? Muito bem. Vamos pro intervalo na rádio que só tem fã. A gente já volta aqui com o último bloco do nosso Batidão Sertanejo.
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2: É, meu querido, você também, minha querida. Acabou, né? Chegamos ao final do nosso batidão sertanejo. Pensa na choradeira do passarinho. 24 horas de amor, Mato Grosso Martins. Você gostou dessa moda, foi? Tava cantando e se lamentando. Ê, cafezinho. É, eu vi na moda dessa e o cafezinho. Bom também. Bom, vamos chegando ao final do nosso Batidão Sertanejo dessa segunda-feira, 27 de julho. Eu agradeço a sua sintonia, agradeço a sua companhia. Todos esses que participaram por aqui, né? Meus amigos e minhas amigas que participaram hoje, muito obrigado, viu? Tirar um tempinho aí, né? Mesmo que seja para concorrer a prêmio, que seja para mandar o seu alô de boa tarde, a gente fica feliz aqui e agradecido, tá bom? Eu sei que tem muitos, muitos ouvintes que não conseguem participar, né? No horário de serviço ali, trabalhando e tal, tá ouvindo a rádio, mas às vezes não consegue participar. Mas a gente agradece também a sua companhia, espero que tenha feito sua tarde uma tarde mais feliz, mais agradável, tá bom? Beijo no seu coração, excelente abençoada noite de segunda-feira e amanhã, se Deus assim permitir, a gente se encontra de novo por aqui na nossa Centro América, tá bom? Essa moda aqui também vai te falar, hein? Milionário José Rico e a cara. Tchau, tchau, até amanhã.

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tal este vivente? Buenas, meu compadre, que tal a minha comadre? Começando mais um Boliche na 89 comigo, Luiz Lodi, o mesmo de ontem, de hoje, de sempre ao teu lado. Calmo, tranquilo e sereno, feito baile de moreno. Tchê, alguns vão ter um desespero, outros vão ter alegria de outros tantos. Estamos chegando para mais um Boliche. Estamos emplacando mais um programa feito para quem gosta de música gaúcha, para quem gosta de sintonizar 89.3 de puro sentimento, pátria e coração. Índio velho, não te desespere, minha comadre, te acalme. Tu sabe que por estes dias eu estou de férias, mas fique tranquilo. Fique tranquilo que a boa música nunca tira férias aqui na Centro América, claro. Boliche na 89, das 18 até as 21 horas. Prepara a cuia e vem cantar junto com o Boliche na 89 mais ou menos assim, tchê.

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1: O governo de Mato Grosso publicou uma nova resolução para o uso sustentável das áreas úmidas nas planícies do Araguaia e do Guaporé. A medida dá segurança jurídica aos produtores e torna o processo de licenciamento mais claro. Entre os avanços está a possibilidade de apresentar estudos técnicos para comprovar que uma área não possui características de área úmida.
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Tu sabes que nunca morre a querência nos olhos de um Tauro antigo, pois quem tem campo e coragem tem sempre o bolicho como abrigo. O nosso bolicho, o Luiz Lodi tá de férias, mas o bolicho 89 nunca vai tirar férias. Prossegue a boa música, o Rio Grande faz parte da Centro-América e a Centro-América toca mais ou menos bem assim, ó.

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1: Um abraço muito especial, Márcio Correia.

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Bueno, tchê, com a tua devida permissão, compadre velho, quero te dizer que o nosso bulicho, tu tá me estranhando, né, tchê? Estamos muito quieto por esses dias. Então, se tu ligou o rádio agora, se tu está acompanhando a Centro América e o teu recado não foi atendido ainda, é o seguinte, o nosso bulicho é especial, ele é gravado por esses dias, tá, tchê? O Bagual Zap tá descansando e eu também tô mais atirado que purga em pelego novo. Em galpão que não tem dono, tipo gato de armazém, só em cima do... É, exatamente. E é claro que a coisa não pode parar. Vida que segue, corpo que descansa, música que toca na Centro América. No

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